0: 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E a hora certa, 9:02.
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1: 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E a hora certa, 10:01.
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2: 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E a hora certa, 11:03.

0: Grande. Tchau, gente.
1: Viva Sérgio! Deus abençoe.
0: Vamos aplaudir essa orquestra, esse vocal.
1: Fantástica.
0: Maravilhosa.

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0: 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E a hora certa, 2:02.
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E a hora certa, 2:24.

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0: 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E a hora certa, 3:11.
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0: 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E a hora certa,
1: 3:30.
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1: E a hora certa.
2: 3 e

0: 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E a hora certa, 4:07.
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0: 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O Rock Bravo entrou aí no bar. Muito cuidado, hein?
1: Papai, quem é aquele homem feio que quer matar todo mundo, hein?
2: Fala baixo, meu filho. 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
3: Vamos, saiam todos da minha frente. 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

0: Me dá um conhaque aí depressa.
1: Pronto, seu Roque. Aí está o conhaque.
0: Não quero mais o conhaque. Troca ele por uma cachaça. Vamos logo.
1: É pra já, seu Roque. Aí está a cachaça no lugar do conhaque. Pode beber.
0: Assim é que eu gosto. Até logo.
1: Seu Roque, o senhor vai embora sem pagar a cachaça?
0: Pagar? Eu não troquei a cachaça pelo conhaque.
1: Está certo, mas o senhor não pagou o conhaque.
0: Como é que eu vou pagar se eu não tomei o conhaque? Pronto, está pago. E a senhora aí? Gosta de flores?
2: Ah, seu Roque, eu adoro flores.
0: Amanhã no seu enterro terá muitas flores.

0: Os dias foram passando. Certa vez, Roque Bravo soube que no arraial da Vaca Morta havia um homem valente. Roque foi para lá e, ao ver o valentão, Roque Bravo disse assim:
1: quem é o bravo aí?
2: O bravo aqui sou eu, por quê?
1: Tem mais algum bravo aí? Quem são vocês dois?
3: Eu sou o Joaninho Farofa e este aqui é meu irmão, o famoso Beppe Caruncho.
1: Pronto, deu caruncho na farofa. Cadê o garçom desse restaurante aqui?
4: Estou aqui, senhor Roque.
1: Tem comida aí?
4: O senhor gosta de bife a cavalo?
1: Gosto.
4: O senhor gosta de frango frito?
1: Gosto.
4: Eu também gosto, mas não tem.
1: Toma, e vê se me respeita. Você aí, o que está fazendo? Deu fora daqui já.
5: Eu vou dar o fora daqui, mas você vai comigo, Roque Bravo.
1: Eu ir com você? E por que motivo?
5: O motivo é simples. Eu sou um policial e você está preso, Roque Bravo. E não tente nenhum golpe, senão eu lhe encho de estanho, entendeu? Vai andando, Roque Bravo, você está preso.
1: Eu preso? Coisa nenhuma. Lá vai fogo, policial.
5: Eu lhe avisei, Roque Bravo. Você ia para a cadeia. Agora, vai para o cemitério. Com a justiça não se brinca.

0: 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E a hora certa, 5:03.
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1: Alô?
2: Onde você tá?
1: Eu tô no trabalho, tô trabalhando.
2: Fala a verdade, tem mulher com você, não tem?
1: Não tem ninguém comigo, me deixa em paz, por favor.
2: Eu não...

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0: começar o dia rezando? Em nome do Pai, do Filho, do Espírito Santo. Amém. Senhor, obrigado pela noite que passou e pelo dia que começa. O despertar deste dia, Senhor, é renovação da vida, explosão das maravilhas da criação. Senhor, ao despertar nesta manhã, eu me coloco nas tuas mãos e me abandono inteiramente em tua bondade. Me abandono, Senhor, e me ofereço em fazer a tua vontade durante todo este dia. Meu Pai.
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0: Alô, morada, eu estou chegando.
1: Não,
0: era aí, eu quero entrar. A festa.
2: Alô, Palmas e Mundial de Região, estou chegando. Estou chegando com mais uma edição aqui do programa Manhã Sertaneja. Hoje é segunda-feira, segundona, né, meu compadre? Segundona, né? É o Dia Internacional da Preguiça, né? Não é assim? É? Hoje são 20 do mês de julho de 2026. Tá indo embora julho, hein? Chegando agosto. Logo chega setembro, né? E assim vai, né? Logo chega o final do ano, mais um ano. Muito bem, a vocês que estão já conectados com a gente, nosso muito obrigado a todos e um bom dia.
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1: Bom dia.
2: Bom dia, papai.
3: Muito bem, muito bom dia, né, a todos os nossos amigos e ouvintes do programa Manhã Sertaneja. Como sempre, mais uma edição no ar, né? Programa Manhã Sertaneja, mais uma semana. A gente, como sempre, agradece ao nosso bom Deus, ao nosso Papai do Céu, a oportunidade, mais um dia de vida, né? Mais uma semana, mais um programa. E pedindo a Ele sempre a proteção, né? Que nos livre do mal, das coisas ruins, nos dê saúde, paz. É o que nós precisamos, né, meu compadre? Saúde sempre em primeiro lugar. E a gente começa com a oração da manhã. Querido Deus, em Tuas mãos entrego este novo dia. Ao Senhor confio minha vida, meus sonhos, meus caminhos, assim como meus filhos, minha família, meus ouvintes e meus amigos. Abençoe poderosamente nossos caminhos nesse novo dia que acabou de nascer. Esteja aí à frente, nos livrando e nos guardando de todo mal. Amém. Está aí a oração dessa manhã, que o Papai do Céu proteja nós todos, né? Com muita saúde, paz, uma ótima semana para todos nós. Muito bem, já são 5 horas e 16 minutinhos. Vamos saber quem que acordou. Bora lá, que a hora tá passando, né? Bora!
4: Maria bonita,
3: deixa eu ver quem já acordou. Deixa eu começar aqui com quem tá ouvindo a gente, a Luciene lá de Água Branca, né, Lu? Sempre cedeira, bom dia pessoal de Água Branca. Ailton do Barro Oliveira também é cedeiro. Maria Aparecida, Fazenda Brasil Rural, bom dia. Bom dia pra Dona Neuza Porto, né, também tá ligadinha no programa. Dona Neuza, bom dia, tá aqui, ó, bom dia meu amigo Naldo Teixeira. Que Deus abençoe aí a nossa segunda-feira, amém, Dona Neuza. Também ouvindo a gente tem a Érica Rocha, né? Érica Rocha, Maria Aparecida, essa turma toda aí, acorda cedo, né? Cedeiras, como sempre. Romeu Malheiros, né? Nosso amigo Romeu, Ramon, toda a equipe da panificadora Monte Altense também, já conectado com a gente, bom dia. Bom dia para o Nil, né? Lá da Santos Dumont, né, seu Nil? Bom dia. Nosso amigo Regis Lisboa também já acordou, bom dia, Regis. João Almeida, lá em Duas Lagoas, bom dia. A dona Everson Antônio, lá na... está em Guanambi, né? Só ouvindo a gente lá, a Sueli Menezes, o Arlen, bom dia pra vocês aí. O Inácio, né? O Inácio também tá ouvindo a gente, tá na escuta. O seu Agostinho, lá da Vargem Alto, também tá ouvindo a gente. A Cida, lá em Bico Duro. Maria José Zezinha. Vanil Simônica, lá de Gamileirinha, também já acordou. Bom dia. Também ouvindo a gente, tem o Didi lá do Cedro, né? Tá aqui, que frio é esse, né? Rapaz, e aqui em Palmas de Monte Alto hoje eu não senti não, viu? Aqui o tempo, você vê que eu vi sem brusa pra rádio, tá assim, aquele friozinho, mas médio, né? Pelo menos até agora, pelo menos eu senti, não senti esse friozão não, né? Esses dias tava, né? Teve um dia aí que tava trincando, rapaz, né? Mas hoje aqui, a temperatura pra mim, no meu ponto de vista, tá boa, né? É, que mais? O Orlando tá ouvindo a gente também, tá aqui, eu mando um alusão pra minha mãe e o meu pai Augustinho, né? O Orlando que tá lá em São José do Rio Preto, tá ouvindo a gente, né? Pelo aplicativo da Visão. O Cláudio José também já acordou, né, Cláudio? Bom dia. Bom dia pra Natália lá em Guanambi, bom dia. Nath também tá ligadinha no programa. O seu Pedro lá em Poço de Pedra também já acordou, né, seu Pedro? 4 horas ele chamou o locutor, né, seu Pedro? Dona Dina, 2h36 da manhã, né? Eu falei, calma, dona Dina, deixa o locutor dormir mais um tiquinho, né, hein? Não tá na hora, não. Deixa eu chegar 4 horas, né? É, 2 e pouca da manhã ela já tava chamando nós, né? A mulher tá cedeira. Sebastião tá ouvindo a gente também, bom dia. Quem mais? Edivando, lá da Fazenda em Boeira. Bom dia. Bom dia também pra Ana da Vargem Alta, Aninha. Bom dia, Aninha, né? Pessoal da Vargem Alta aí também, sempre acordando cedo, sempre conectado com a gente. Nosso muito obrigado e bom dia.
4: Bonita. Levanta, vai fazer o café.
3: Pois bem, muito bom dia para vocês que estão ligados com a gente, conectado no programa, acompanhando o Manhã Sertaneja. Vamos seguindo então. Vamos com Dudu e Dalvan, cantando Rastro na Areia. Programa Manhã Sertaneja, Alegria o Sertão. Até às 6h45 nós vamos juntinhos.

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2: Muito bem, de volta, já são 5 horas e 28 minutinhos, 5h28, né? Aqui na Melhor, programa Amanhã Sertaneja, né? 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São 5 horas e 29 minutinhos, 5h29, Manhã Sertaneja, até às 6h45, nós vamos juntinho aí tocando pra você a boa música, né? Como sempre, a boa música sertaneja, a participação do nosso ouvinte, já já, a gente fala aí, né? Muita gente já na escuta aí, claro, participando também do programa. Então daqui a pouquinho nós vamos só um play começar, né? Aí a gente já entra direto aí pra atender muita gente aí, vamos falar com o seu Augustinho, né? Nilcimar também tá ouvindo nós, é o passarinho lá da Iracema, né, Nilcimar? Tá lá ouvindo a gente também, você CD, né? Manda um abraço pro pessoal da Iracema, Nelson Juriti, Nelson também é CD, né, Nelson? Meu compadre Nilson lá com a família, Paulão com a família também, né? O Belo, né? A família também, bom dia pra vocês aí, os filhos, né? As noras, enfim, a turma toda aí, bom dia pra todo mundo. Lá também tem o Neo, né? Fala Paixão, toda essa turma aí, bom dia pra vocês aí, sempre conectados com a gente, o Dino do

0: chama, chama.
1: Quem também tá ouvindo a gente é o nosso amigo Júnior Eletricista. Moço Júnior também é cedeiro, rapaz, né? Acaba, tá, né? É, quem pensa que Júnior dorme no ponto, não dorme não, né? Já tá ouvindo nós, né, Júnior? Ele colocou aí, ó, bom dia, amigo. Pergunta aí para o Didi se ele já está preparando o R.O. Ele sabe o que é, kkk, né? E eu acho que eu sei o que é também, viu, Di? É, Júnior. É, eu acho que sim, viu? Ele que ele é cedeiro, ele já levanta já. E o problema é que ele já posta também pra mim aqui, viu? É, ele já pirraça o locutor também. Fala, ó, como é que já tá aqui, ó. Tá na escuta já, o homem já tá ligado já, né? Eu vou abrir comercial, já volto aí, eu falar com o Didi também, né? É, tem aqui que mais que Vanilson, a Maria, tem a Zezinha, né? Tá turma toda, Cláudio José, tá todo mundo já na expectativa aí, já volto, fala com todo mundo aí, né? Vai poder adiantar o programa. São 5 horas e 32 minutinhos, chegando o break comercial rapidinho, volto.
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1: Cinco e trinta e quatro.
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3: Muito bem, de volta, né? Já são 5h34 aqui na programação. Bom dia pra senhora que tá acordando agora, minha comadre. Bom dia, né? Ligou na Visão FM, agora não mexe na frequência, não. Deixa aí, né? Pra ajudar nós na audiência, né? Graças a nosso bom Deus e a vocês que acompanham a gente, programa Manhã Sertaneja, sempre batendo recorde de audiência, né? Marcando o município aí, só dá Visão FM. O Serginho lá em Caldeirão, bom dia, Serginho. Tá lá em Caldeirão, o Serginho também é cedeira, para cabaretar, né? Tá lá em Caldeirão ouvindo a gente. Muito bem, bom dia pra quem mais? 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Quem mais aqui, ó? Quem mais tá ouvindo a gente? Rapidinho aqui, vamos dar um giro aqui, ó. Falar aqui com o nosso amigo Vanilson, lá de Gamileirinha. Vanilson, bom dia.
4: Bom dia, Nato.
3: Dia.
4: Vamos ver com o Antônio Quino, história da minha vida. Ofereço aqui para Wilson, Romero Tocaia, paralelo com esse bico de Lagoa de Saludo, para Silivé, para Didi do Cego, para Marcelino Marionelli, para Compadre Faleja, para Davi Marguinho, da Tocaia, para Milton, para Aguinaldo, para Lucinedo, para Estênio, para Florvador Henrique Castuário, para Valerio Henrique Dias, para Binha, para Marconi, para Rubega, Clube, Negão da Barra, e para todos que vão fazer a música, e para você.
3: Pronto, valeu, né? Nosso amigo Vanilson, prepara para nós aí essa música com Tonique Tinoco, né? História da minha vida. Também o senhor Agostinho tá ouvindo a gente lá em Vargem Alta. Senhor Agostinho, bom dia.
5: Bom dia, Ná.
3: Yeah.
5: Manda um abraço aí para meus filhos, São José de Rio Preto, para Augusto e João disso aí no Barra Oliveira, para Didi do Célio. Aí, se for possível, você passa a música de Amitonello, Procurar a Montanha Maior do Mundo, amigo. Um bom dia, uma segunda-feira abençoada por Deus.
3: Pronto, procura essa música, né? Assim que a gente encontrar ela aqui, a gente toca pro senhor, viu, seu Agostinho? Viu? Prepara aí pra nós e vê se vocês acham ela. Deixa no jeito aí. Cláudio José, lá no café. Bom dia, Cláudio.
6: Bom dia, Naldo. Tá acordado, Naldo, tá já pronto. Naldo, quer pedir aquela música de Teodoro Sampaio, né? 4 anos da casa, oferecer para Dona Arina Nascida Sebastião, Dona Teresa Marceleirinho, oferecer para Dona Maria daqui do Café Centro, Dona Maria do Bar, ela tá com o cafezinho pronto todo dia mais cedo, e oferecer também para Regina ali no Barro Oliveira, né, mais Salvador Bonfim, oferecer também para Dema da Melancia, oferecer ali também para Bena, também da Melancia, oferecer também ali para seu Rodolfo, para seu Osaldo, oferecer para Noia, oferecer também para o Claudio Canilha, seu Edilson na Avenida Castro Alva, né? E para todos que tiveram, para o Cláudio Amorim também, aqui no Café Centro, para todos que tiveram na escuta do programa, valeu, Nato, seu programa não é 10, é 1000.
3: Pronto, valeu, Cláudio José Nil Santa aqui, ó, lá da Santo Nil da Santo Mão, melhor dizendo, né? Tá aqui, ó, manda alusão aí pra minha esposa Josiane e o meu filho Ezequiel, né? É isso, né, Júlio? Pronto, aí um abração pra vocês aí, a esposa do Nil, né, a Josiane e o filhão aí, né, Ezequiel. É, também o Adão, tô ouvindo a gente lá em Badiba City, São Paulo, né, Adão? Tá lá ligadinho com a gente também, ouvindo através do aplicativo da Visão, né? O Otávio, lá do assentamento Palmeiras, também, Otávio Família, né? Assentamento Palmeiras também, ouvindo a gente conectado aí no programa. É, Didi, vamos falar com ele, nosso amigo Didi lá do Cedro. Fala, Didi, bom dia.
7: Bom dia, Naldo, bom dia.
3: Yeah.
7: Já tô por cá, ouvindo seu programa. Toquei pra mim aí hoje uma música aí com Lourenço Lorival, Filhote de Onça, viu?
3: Pronto, Filhote de Onça.
7: Então, eu vou oferecer ela pra meu pai Luiz, minha mãe Isabel, que tá ali ouvindo seu programa ali agora. Oferecer também pra Zezinha aqui no Cedro. E pra meu amigo Cláudio José, lá no Café Sem Troco. Eu ainda quero conhecê-lo aí na rua ainda, que não conheci pessoalmente, não. Quero oferecer aí pra todos os ouvintes aí do programa aí. Valeu.
3: Pronto.
7: Também pra Junião lá no Paulo do Monte Alto, Marcão do Restaurante MS. Também meu amigo Renato, lá da Vargem Alta. Não sei se ele tá na Vargem Alta ou se já tá em Bragança, né? Enfim, pra todos os ouvintes do programa, valeu. Bom dia.
3: Pronto, é o Renato Siqueira. Se for ele, tá ouvindo nós aqui. Já colocou aqui, ó, bom dia, meu nobre, né? Se for esse Renato aqui, né? É o Renato Siqueira, né? Renatão tá ligadinho com a gente aí, né? Não sei se tá por aqui ou se tá lá em São Paulo, né? Acho que tá conectado no programa, tá, né? O Bel lá em Curralinho também tá ouvindo a gente, né, Bel? Bom dia. É, o Zezé lá em Mauá. Tá aqui, ó. Bom dia, amigo Naldo. Que Deus nos dá aí uma boa semana pra todos nós. Um abraço pros meus pais, irmãos e ouvinte, né? Pronto, tá aí ligadinho no programa. O Renato já colocou aqui, ó. Já estou em Bragança já, né? Opa, os caras vêm aqui rapidinho, hein? Pensa que tá chegando e já tá quase embora, né? Hein? Pois é, né? Mas é assim mesmo, né? É a correria do dia a dia, né, Renato? Tem que trabalhar, né? E tá aqui agradecendo aí, ó. Tá aí, obrigado, né? Tá agradecendo aí você, viu, Didi? O Didi também colocou aqui, ó, né? Cadê a mensagem do Didi aqui? Ele colocou também aqui, ó. Cravei o tiro da Espanha, né? Pois é, rapaz, a Espanha, que a Espanha, na verdade, ela é a favorita, né? É, no começo do campeonato, do Mundial. Eu coloquei, eu cravei duas, né, dois times, né, duas seleções aí que, para mim, no meu ponto de vista, seria favorita, né, que era a Espanha e a França, né. A França também, no meu ponto de vista, é uma das favoritas aí, apesar que tem um bom time, né, individualmente, a França, né, ela tem jogadores muito bons, né. Agora, no conjunto ali, acabou dando algumas falhazinhas, né. Você vê que até contra a Inglaterra lá, parece que não queria jogar, né? Aí depois tava tomando de 4-0, né? Reagiu, eu falei, vai empatar pelo jeito, né? Mas a Espanha, ela mostrou mais um conjunto também, né? E a Espanha, ela veio bem organizadazinha, não deixou a Argentina ontem jogar nada, né? O Messi também soube marcar, né? Marcou bem. E a Argentina foi um time guerreiro, né? Mostrou, assim, um espírito de luta, né? Mostrou para muitas seleções que nada é impossível, né? E que tem que ter confiança até o último segundo. Enquanto o juiz não apitar, meu amigo, tudo pode acontecer no futebol, né? E ela superou muito, né? Ela dentro da... Ali assim, teve o Iraque mesmo, né? Teve várias seleções aí que teve o cabo Cabo Verde, né?
8: Espero amanhecer.
3: É, e outros aí que acabou aí fazendo aquelas viradas lá, né? O Egito, né? Egito, melhor dizendo. Mas tá aí, né? Eu particularmente tava torcendo pra Espanha, né? E a Argentina, modéstia à parte, é rival, né? Apesar que a gente tem que reconhecer aí o que o Messi fez, né? Mas tá aí, tá de bom tamanho pra todo mundo aí. A Espanha agora foi pra dois títulos, né? É. E aí, não, de certa forma, não, nós estamos com cinco, né? E aí, não vai atrapalhar nós, não, né? Mas tá aí, tá de bom tamanho pra todo mundo aí. A Espanha agora foi pra dois títulos, né? É. E aí, não, de certa forma, não,

está aqui, mais participações aqui dos nossos ouvintes que estão ligados aí no programa. Vamos começar então com Tonique Tinoco, né? Vamos aí com a indicação do nosso amigo Vanilson. Ele pediu, vou tocar então História da Minha Vida.

Muito bem, tá aí Lourenço e Lorival, né? Foi a indicação do nosso amigo Didi lá do Cedro, né? Já são 5:58, programa Manhã Sertaneja, Alegria do Sertão, até às 6:45, aí nós vamos juntinhos aí tocando pra você a boa música sertaneja. Também a Rosana lá de Vesperina, ela pediu aqui, ela colocou bom dia, Naldo, já estou na escuta do programa, né? E manda um alusão aí pra nós aqui em Vesperina, meu filho Eduardo, Heitor, e passa a música aí dos quatro cantos da casa. Feliz pra todos que gostaram da música, né? Rosana lá de Vesperina, que já curtiu também a música, né? Nós tocamos aí pra vocês também, tá? Maria, lá da Santos Dumont, né? Tá ouvindo nós também, né? É ouvinte fiel do programa, tá lá acompanhando aí. O Manhã Sertaneja, Alegria do Sertão. Meu amigo Sula, o homem do caminhão das bananas, também tá ouvindo a gente, né, Sula? Lá na região de Bom Jesus da Lapa. Sula, que é um dos maiores produtores de banana da região, né? Tá lá ouvindo a gente, na região de Bom Jesus da Lapa, né? E lembrar que toda sexta-feira o caminhão para ali ao lado da central de abastecimento, e no sabadão lá em frente ali a casa do seu Dilson, caminhão das bananas, o nosso amigo Sula, diretamente da região de Bom Jesus.

0: A Augusta no Nova Palmas também tá ligadinha com a gente, né, Augusta? Bom dia. Lá no Nova Palmas, curtindo o som da Rádio Bizarro, né? 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
0: 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Tá ouvindo a gente, é nosso amigo Marcos, né? Marcão, lá do restaurante MS, né, Marcão? Tá lá ligado com a gente também, Marcão e família, né? Um abraço pra vocês aí, um bom dia! Ó, vamos abrir começar rapidinho, já volto já pra atender mais participações aqui dos nossos ouvintes, né? Pronto, já de volta aí, pra registrar aqui mais participações, pessoal conectado com a gente aí. Rapidinho volto, vamos abrir comercial aí, ó.

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0: 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Pode até
1: parecer surpresa. Muito bem, de volta, né? Já são 6h17 aqui pela sua, pela nossa visão, em nome da Cerealista JR, né? 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Ana Neres, tá ouvindo a gente, né, Ana Neres? Lá em Duas Lagoas, tá ouvindo a gente através do aplicativo da Visão, acompanhando lá em Duas Lagoas. A Fabíola também tá ouvindo nós. Tá aqui, bom dia, Naldo, que temos aí uma semana abençoada por Deus, né? Amém, Fabíola, né? Fabíola, tá lá na Cumbica, né? Um abração aí pra Aparecido, toda a família, o pessoal da Cumbica aí, o Tony também, né? Com a família, sempre ouvindo a gente por lá também. Um abraço a vocês aí, acompanhando aí o Manhã Sertaneja, Alegria do Sertão. Ó, o Renato Silqueira, ele colocou aqui, Naldo, toca aí Tonique Tinoco, Bom Filho, e ofereço para o tio Agostinho, Didi lá do Cedo, Deilto Bicudo, para o meu compadre Silu e para todos os ouvintes do programa Manhã Sertaneja. Valeu, né? Tá aí o nosso amigo Renato Silqueira, já tá lá em Bragança ouvindo a gente por lá, né? É, Marcelo de Tó, Marcelão, bom dia.
2: Menina, toca música de Teixeirinha, Tordilho Negro, rapaz, João dos Campos, Dedozinho, Paulino, Pajaú, Rogério, Quinca, Naná, Nova Esperança, Renato Capitão, Rei Lisboa, Rei do Pinga, Zé Boca Rica, Rodolfo na Praça da Igreja, Modesto na Borracharia, Sérgio de Tó.
1: Pronto, valeu, Marcelão, tá lá ligado com a gente, né? A Zezinha, ela colocou, bom dia, Naldo, manda um alôzão pra mim e pros meus filhos aí, ó, Genivaldo, Joel, Matheus, pra minha nora Jaqueline, pra toda a galera do Cedo, Café Sem Troco, Mata Verde, a minha cunhada Isabel. Me toca os parabéns aí pro meu filho Joelson, né? Ele está colhendo 25 rosas no Jardim da Vida, né? Desejo a ele muita saúde, paz, amor, felicidade, e dizer aí para ele que eu amo muito, né? Amo demais. E toco a música do trio Parada Dura, Beijo do Adeus, né? É a Maria José Popular, Zezinha, tá ouvindo a gente também na escuta do programa, né? Então parabéns aí para ele, felicidade, tudo de bom, né, aniversariante. Lendinalva também está ouvindo a gente, mas quem participa aqui do programa é Esmeraldo. Ele diz o seguinte: bom dia, Naldo. Hoje venho através do seu programa desejar um feliz aniversário para minha rainha, que hoje ela faz aniversário, né? Que Deus abençoe sempre com muita saúde, felicidades, e que deseja aí que seja sempre essa mulher guerreira, né? Especial. Parabéns, mãe. Tudo de bom. Assinado Esmeraldo, né? Portanto, tá aí, ó. Mais um aniversariante. Ela é de novo, então, no caso, né? Parabéns pra ela aí, né? Felicidade aí. Tudo de bom. Nossa amiga Lady Nalva, lá do Agrestinho, né? Parabéns, felicidade aí. Deus proteja sempre. Seu Rodolfo tá ligadinho com a gente. Seu Rodolfo, bom dia.
3: Bom dia, Dada.
1: Bom dia.
3: Como é que tá, senhor? Tá beleza?
1: Tudo bem, graças a Deus, o senhor.
3: Eu tô bom. Como é que tá, vai bom de frio?
1: Frio tá bom, né?
3: Frio tá beleza, tá?
1: Tá bom, né?
3: Quer que toque a música boa aí pra nós aí, Moreno, Moreno. Manete Biriçá, viu?
1: Manete Biriçá.
3: Moreno, Moreno. Oferecer pra essa galeria aí. Oferecer pra Douradinha, da Claudio, Osaldo. Esse Beba Pedreiro, Régio do Lagedo, já mandei 5 vezes, só foi uma. A Régio, Marcelo de Tó, pra você, Dadão, também. Argentina, mandei só louco pra Argentina também. E a Espanha, manda muito mal, mandar pra eles também essa bragado. Gostou de ver? Que eu gostei. Eu tive aqui outro. Foi um jogo com graça, mas quebrou o Gai bem, viu?
1: É, mano.
3: Zé Guadalupe expôs tudo. Você lembra quando eu falei que a gente iria voar? Brasil foi adiante e vai regir atrás.
4: Zé Boca Rica
3: também. Zé Boca Rica também, viu? Pede direto pra gente aí.
1: Oh.
3: Pedir uma luzinha pra ele. Muito obrigado. E você tá torcendo pra Argentina ou pra Espanha?
1: Ah, Espanha com certeza.
3: Eu torci,
1: né,
3: mais pra Espanha. Fala a verdade. Lendinado agressivo, como é que tá, amor? Lendinado, Lendinado. Agora nós dois, agora em diante, vamos brigar lá no rádio, Lendinado. Pra nós ver. Tchau, até a próxima. Lá.
1: Valeu, seu Dudu. Eu torci pra Argentina, mas pra voar fora, viu, seu Dudu? Na toa que a Argentina, modesta parte, ela é rival aí do Brasil, né? Reconhecer que o Messi ainda joga muito, né? Cara diferenciado, né? Não podemos também deixar de falar, né? Mas é o time, aquela coisa, né? Preferia a Espanha mesmo, né? Agora, o jogão foi da Inglaterra contra a Inglaterra, que ficou em terceiro lugar, né? E contra a França, né? Agora a França parece que entraram meio desconcentrados. Esses caras não estavam muito interessados em terceiro lugar, né? Sei lá. A Leginal tá aqui, ó. Tá na escuta, né? Regis também, né? Essa turma toda aí. Que mais? Pronto, vamos falar com quem? Alguma pessoa mais aí? Ó, Ana, vou falar com a Aninha logo aqui, aproveita e fala logo com a Aninha. Aninha, bom dia, Aninha.
5: Bom dia, Naldo, manda um alô pra minha Lagoa de Canudo, pra minhas três filhas, né, claro, dois Jonas, Gilene, minha mãe em Vargem Alta, Marcelina na fazenda Gamileirinha, com mais Valdite na fazenda Gamileirinha, e para todos que estão na escuta, e para vocês, se dá tempo, você tá com a música de Pinica Eu, Pinica.
1: Pinicaio, Pinicaio, né? Deve ter me toca, né? Dá tempo, né? Acho que dá tempo. Bora então, vamos lá com Bom Filho, Tonico Tinoco. Essa aqui é a indicação do nosso amigo Renato Silqueira, né? Tonico Tinoco. Mamãe, ofereceu aí pra o tio Agostinho, Didi do Cedo, Deilto, Bicudo, né? Essa turma toda aí, né? O Padre Silu.

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1: Muito bem, de volta, já são 6h41 na programação, né? 6h41, a Sueli Diamantino tá ouvindo a gente, o Cacau também, né, Cacau? Bairro Planalto também ouvindo a gente, tem o nosso amigo Nenê Sever, bom dia.
2: Bom dia, Naldo.
1: Ah, minha amiga Vetinha, um abraço pra vocês aí na escuta do programa também, né? Acompanhando Manhã Sertaneja, Alegria do Sertão. Ó, a dona Dina, ela pede música aqui no programa, né? Ela pede Rico Mineiro, né? Vou tocar aí com o Tonico Tinoco, né? Ela que manda aí pra todos os amigos, né? Aí na escuta do programa, né, dona Dina? Tá lá acompanhando a gente, acompanhando aí o programa Manhã Sertaneja. Gente, vamos nessa, né? Deixar aqui a última então de hoje. Um abraço pra todo mundo aí na escuta do programa. Deus abençoe a cada um. Programa Manhã Sertaneja volta amanhã.
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2: E vamos prosseguindo com o programa Sua Vida e Seus Caminhos, com a apresentação do Mestre Manuel de Ogum, te mostrando a verdadeira solução para todos os seus problemas espirituais. Vamos ouvir agora uma carta de agradecimento.
4: Da cidade de Presidente Juscelino, no estado de Minas Gerais, a consulente Luana Bezerra escreve para o programa Sua Vida e Seus Caminhos. Vejamos o que ela diz. Mestre Manuel, Miguel nasceu prematuro, ficou na UTI. Após tudo isso, veio para casa com 9 dias de vida e ainda com umbigo. Esperamos mais alguns dias e o umbigo não caía. Então a médica disse que precisávamos do resultado do exame do pezinho urgente, porque quando o cordão umbilical não cai, pode ser sinal de alguma deficiência que a criança tenha. Já tínhamos sofrido muito e passamos dias angustiantes esperando o exame. A cada troca de fralda, eu chorava em cima do Miguel, esperando que aquele umbigo caísse. Também chorava e rezava para o meu leite não secar. Eu, minha irmã e minha filha, procuramos o Mestre Manuel e fizemos todas as orações. O resultado do exame não chegava. Então, exatamente no dia que Miguel completou 1 mês de vida, o umbigo caiu. foi aquela choradeira em casa. Nós chorávamos e pulávamos de alegria, mas ainda assim faltava o resultado do exame. 2 dias depois, ligaram para nós do hospital, dizendo que o resultado do pezinho estava normal e não tinha nenhuma alteração. Por isso, hoje, venho contar o meu testemunho, para que todos saibam o quanto o mestre Manuel é poderoso.

0: Vamos prosseguindo com o programa Sua Vida e Seus Caminhos, com o mestre Manuel de Ogum. Com seu conhecimento, resolve qualquer problema espiritual. Ouviremos agora outra carta de agradecimento.
1: Da cidade de Braço Grande, no estado do Pará, recebemos a carta da consulente Liliane Lene. Na sua carta, ela conta: depois de muitos anos vivendo uma relação com meu filho muito desgastante, a ponto de ter sido agredida e humilhada, ele saiu de casa. Ficamos mais de um ano sem nos vermos. Soube que ele estava envolvido com drogas e bebidas, morando na casa de um amigo. Fui lá e fiquei escandalizada com o que vi. Sempre tive uma relação muito forte com Deus e resolvi procurar o mestre Manuel. Fazia todas as orações para que Deus tivesse misericórdia do meu filho. Em um determinado dia, acordei com meu coração calmo, ajoelhei e fiz as minhas orações. Um dia, minha nora me ligou dizendo que depois de 4 anos separados, ele a procurou querendo retomar o casamento, cuidar dos filhos, da família. Hoje, graças a Deus, meu filho vem me ver, me abraça, quer saber como estamos. Está trabalhando, cuidando da família, cumprindo com as responsabilidades no trabalho. Meu filho tornou-se um homem restaurado graças à intercessão do mestre Manuel.

0: 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Vamos agora aos depoimentos e testemunhos de pessoas que procuraram o Mestre Manuel para resolver seus problemas espirituais, que hoje se encontram felizes por ter conseguido alcançar a graça e resolver totalmente os seus problemas espirituais.
1: Como você se chama?
2: Rogério.
1: Rogério. Rogério, você mora onde?
2: Em Brumado.
1: Em Brumado. Rogério, qual foi o problema que você encontrou a solução aqui nessa mesa espiritual?
2: Encontrei a solução, que eu tava embaraçado, todo dinheiro que eu pegava saía, eu gastava sem saber com o que.
1: Os negócios estavam embaraçados, não dava certo, não era?
2: Era, tava todo embaraçado na rua, graças a Deus, já tá bem encaminhado.
1: Tá tudo bem encaminhado, né? Você tá feliz?
2: Graças a Deus.
1: E a questão da dor que você sentia? Desapareceu?
2: Desapareceu, graças a Deus. Eu tô sentindo bem.
1: Tá curado?
2: Graças a Deus e o Mestre Manuel.
1: Você tá feliz, meu amigo?
2: Muito feliz, graças a Deus.
1: Mais uma pessoa que está aqui hoje dando testemunho. Esse testemunho de agradecimento, porque assim, né? Eu costumo matar a cobra, mato a cobra e mostro a cobra. Mato a mentira e mostro a verdade. Tá certo? Você tá feliz?
2: Tô feliz, sim. Graças a Deus.
1: E toda a sua família?
2: Toda a minha
1: família. Os negócios que estavam embaraçados, agora tá dando tudo certo.
2: Tá dando tudo certo. Graças ao Mestre Manuel.
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1: Eu tenho aqui, né, quem me escreve hoje para me agradecer os trabalhos espirituais. Daqui a pouquinho, né, tem aqui a carta de agradecimento da Luzinete. A Luzinete que mora em Flores. Daqui a pouquinho. Mas eu quero falar agora, nesse momento, com você. Com você que bebe e não se domina. Com você. Você que está doente.

problemas na sua família, você que tem problema sentimental, você que tem problema de... você que está sendo vítima de feitiçaria, vícios, inveja, caminhos amarrados e nada na sua vida está dando certo. Eu me chamo Mestre Manuel de Ogum. Se você tem um problema, eu tenho uma solução. Se seu problema for de caráter espiritual, traga o seu problema. Não guarde o seu problema. Não desista, insista. Se você é uma pessoa que já buscou ajuda e não encontrou, olha, Deus disse: filho, procuras que tu encontras. Bate nas portas fechadas que elas se abrirão. Das trevas da ignorância à luz da ciência. Vamos agora, à carta da ouvinte. Ela diz assim, né? Essa carta que vem de agradecimento para o programa de hoje. Ela diz: e quem escreve? Luzinete de Flores. Olá, mestre. Eu te escrevo para dar os meus agradecimentos. Mestre, eu já tinha procurado outras pessoas que só prometia tirar a bebida do meu filho. Mestre, eu já tinha falado para minha família que eu não iria mais procurar ninguém para me ajudar a libertar o meu filho do vício, do alcoolismo, porque eu já tinha procurado mais de 10 pessoas que só me prometia e não resolvia. E eu vendo o meu filho se acabar na bebida, ele que já tinha até sofrido um acidente. Aí eu escutei o mestre na rádio e eu nesse dia ouvi

trabalhos do mestre Manuel de Ogum. Aí eu falei para minha família que eu iria fazer a última tentativa. Deus tocou no meu coração e é do jeito que o Senhor fala. Se Deus tocar no seu coração, venha. Eu fui, levei a foto do meu filho e o Senhor me disse tudo na consulta. O Senhor me disse também que era a última pessoa que eu iria procurar.

o Senhor me disse que fazia um trabalho e dava garantia que ele não bebia mais. E hoje estou muito feliz com o resultado, pois o meu filho não bebeu mais e já está com 6 meses que ele deixou. Obrigado, mestre Manuel de Ogum. Deus que te dê tudo de bom. O meu filho já está recuperado.

0: Eu também quero saber se eu já posso falar para ele que eu fui aí para o senhor tirar a pinga dele. Obrigado por tudo. Aqui fica Luzinete de Flores. Olá, minha cara amiga Luzinete de Flores. Olha, minha irmã, eu te agradeço de coração por você estar escrevendo sua carta de agradecimento. Fico muito feliz por seu filho já estar recuperando tudo que perdeu. Ele que já tinha sofrido até um acidente por causa de bebida, mas ele vivia assim porque estava acontecendo os problemas espiritual na vida dele. E graças a Deus, que foi Deus que me deu esse dom, e os orixás e os bons espíritos de luz, hoje ele está curado, está libertado do vício, não bebeu mais. A senhora me diz na sua carta aqui que já há 6 meses que ele parou, deixou de beber. Olha, minha cara amiga, ele nem bebeu e nem vai beber nunca mais, porque o nome dele está sempre nos meus rituais espirituais e na minha corrente de oração forte. Se você precisar, necessitar a respeito de qualquer outro problema, pode contar com esse seu amigo de hoje, de amanhã e de sempre, Mestre Manuel de Ogum.
1: Oração do perdão. Senhor Jesus, somente Tu sabes e conheces o meu coração. Preciso te pedir perdão, Senhor, porque nem sempre consegui superar minhas fraquezas e mágoas do passado. Eu te peço perdão, Senhor Jesus, pela falta de partilha, pela falta de amor, por não ter vivido estes sentimentos tão sublimes. Perdoa, Senhor, pelas ofensas que fiz às pessoas, mesmo aquela que fiz sem perceber, aquelas que já não me lembro. Senhor, eu te peço perdão pelos julgamentos que fiz do meu próximo, uma vez que não sou juiz. Perdão, Senhor, se deixei de ajudar o meu próximo, materialmente ou espiritualmente. Sei que sou muito fraco, Senhor, mas sei também, com a tua graça e o teu perdão, tudo posso superar. Concede-me, Senhor, um coração sempre pronto a perdoar. Amém.
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4: 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E a hora certa, 7:15.
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0: Olá, minha gente, muito bom dia. Confira comigo na cidade, são 7 horas e 17 minutos. Estamos chegando agora para você com mais uma edição do seu Jornal da Manhã. Hoje é segunda-feira, dia 20 de julho. Para você ligado com a gente, aumente o volume do rádio, porque a partir de agora até as 9 horas temos muita notícia, muita informação aqui pela sua Visão FM 87.9, a rádio que tem o seu jeito. Já mando um forte abraço aos nossos ouvintes no centro da cidade, você nos bairros, no comércio, meu amigo na zona rural, também os nossos internautas plugados, conectados com a gente. Jornal da Manhã chegando, trazendo muita informação. E por falar em informação, já vamos ver aqui como fica o tempo e a temperatura para esta segunda-feira aqui em Palmas de Monte Alto.
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0: Olha, minha gente, será uma segunda-feira de sol com algumas nuvens e não chove. Temperatura mínima 17 graus e a máxima 29. Não há probabilidade de chuva e a umidade relativa do ar está em 84%. O vento sopra na casa dos 12 km por hora e o sol nasceu às 6h17, irá se pôr às 17h40 e a lua é nova. E agora, meu povo, vamos dar um giro nas principais informações, nos principais destaques na manhã de hoje aqui no Jornal da Manhã.
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0: Olha, minha gente, casal é preso por tráfico de drogas durante a ação da Rondesp Meio Oeste aqui no município de Palmas de Monte Alto. Temos ainda mais informações aqui de Palmas, porque mulher é presa por tráfico de drogas durante a ação da Rondesp Meio Oeste. Minha gente, homem é preso após briga terminar em ataque com arma branca no município de Carinhanha. Povole motociclista de 22 anos morre após bater em caminhão estacionado lá no município de Uiú. E a Rondesp Meio Oeste, minha gente, prende homem por resistência e suspeita de tráfico de drogas no município de Carinhanha. Duas motocicletas são removidas durante fiscalização por infrações de trânsito no município de Guanambi. O povo, casal aciona a polícia militar após suspeita de perseguição durante trajeto para casa no município de Guanambi. E o casal aciona, né, a polícia militar, a gente já disse aqui, por suspeita dessa perseguição lá em Guanambi. E motocicleta abandonada em via pública é recolhida pela polícia militar aqui no município de Palmas de Monte Alto. É, gente, homem é preso após descumprir medida protetiva e causar danos ao carro da ex-companheira no município de Guanambi. Vamos trazer também mais informações de Uiú, porque homem invade casa, agride moradores e danifica veículo lá no centro de Uiú. Voltando a Guanambi, homem é ameaçado dentro de bar no núcleo de Saraíma. Polícia Militar realiza ação preventiva após briga entre estudantes em escola na zona rural de Pindaí. Voltamos aqui a falar de Palmas de Monte Alto, porque a polícia, né, ela localizou o suspeito de descumprimento de medida protetiva aqui em nossa cidade. E homem é preso e carro com indícios de clonagem é apreendido pela Polícia Militar no município de Guanambi. Olha, minha gente, equipe da Vigilância Sanitária apreende bebidas impróprias para o consumo na primeira noite da 17º Encontro das Águas e dos Amigos lá no município de Carinhanha. Essas e outras informações você acompanha a partir de agora aqui no Jornal da Manhã, que já está no ar. Bom dia! Música.

0: gente, olha, na cidade são 7:21. A gente segue até as 9, levando para você muita informação aqui pela sua Visão FM, a rádio que tem o seu jeito. 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Bem, gente, olha, para você que quer participar com a gente, vamos interagir, mande aí a sua mensagem de texto ou áudio através do telefone 99991-9742, tá? Estamos aqui sempre à sua inteira disposição, é só você participar com a gente, desde que você se identifique, nós vamos estar aqui levando e caminhando a sua mensagem ao ar, tá certo? Minha gente, lembrando que também tivemos ontem, né, a grande final da Copa do Mundo, onde a Espanha, minha gente, amassou a Argentina, conseguiram neutralizar o Lionel Messi e aí venceu na prorrogação, no início ali do segundo tempo da prorrogação, fez um gol e venceu e se sagrou campeã da Copa do Mundo 2026. Daqui a pouquinho vamos trazer todos os detalhes para você aqui no programa Jornal da Manhã, né? A Espanha bicampeã, né, na Copa do Mundo, e foi um jogaço. A Espanha jogou demais, amassou a poderosa Argentina, tá? Mas já todos os detalhes para você aqui no Jornal da Manhã. Mandar alusão para meu amigo Gilvando, lá na Fazenda Lagoa de Pedra, ouvindo aqui o nosso programa, se mantendo bem informado, sempre ligado com a gente. Valeu, Gilvando, obrigado pelo carinho da audiência de sempre, meu irmão. Continue ligado aí, porque aqui é você mais perto da notícia. Bom, vamos já trazendo aqui notícias, informações de Palmas de Monte Alto, porque um casal é preso por tráfico de drogas durante a ação da Rondesp Mioeste aqui no município de Palmas de Monte Alto.
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2: Giro de polícia.
0: Olha, minha gente, um casal foi preso na madrugada deste domingo 19, suspeito de envolvimento com o tráfico de drogas aqui em Palmas de Monte Alto. A ação foi realizada por equipes da Companhia Independente de Policiamento Tático por do Meio Oeste, tá? Com apoio de policiais da 4ª Companhia Independente do 17º Batalhão de Polícia Militar. De acordo com informações da polícia, né, por volta da 00h40, as guarnições realizavam um patrulhamento tático quando receberam informações sobre a prática de tráfico de drogas em um determinado ponto do município, com base aí nessas denúncias, os policiais identificaram, né, o casal, né, intensificaram ali as diligências e localizaram este casal. Durante a abordagem, foram encontrados diversos entorpecentes, munições, dinheiro em espécie e aparelhos celulares. Ao todo, os militares apreenderam aproximadamente 500 gramas de cocaína, 70 gramas de maconha, 50 gramas de crack, 6 munições calibre 22, R$ 2.010 em espécie, e além de um celular Motorola e um celular Redmi. E diante do flagrante, os dois suspeitos foram presos e encaminhados, juntamente com o material apreendido, à sede da 22ª Coordenadoria Regional de Polícia do Interior, Corpim, onde a ocorrência foi registrada. Ainda aqui em Palmas de Monte Alto, né, na sexta-feira, dia 17, esse fato que eu acabei de relatar aconteceu na madrugada, né, praticamente madrugada de domingo, né, foi às 00h40. E esse outro fato, essa outra ocorrência que aconteceu aqui em Palmas de Monte Alto, foi na sexta-feira, dia 17. Uma mulher foi presa, suspeita de tráfico de drogas, na manhã de sexta-feira, durante uma ação da Companhia Independente de Policiamento Tático Meio Oeste. Isso aconteceu lá no bairro Barrinha, meu povo, aqui em Palmas de Monte Alto. De acordo com a polícia, a prisão ocorreu por volta das 11h30, quando uma guarnição da Rondesp Meio Oeste prestava apoio à 4ª Companhia do 17º Batalhão de Polícia Militar e realizava patrulhamento tático na região. Durante a operação, os policiais abordaram uma mulher em atitude considerada suspeita. Na revista, os militares encontraram uma grande quantidade de entorpecentes. Entre eles, 103 papelotes de cocaína, uma porção grande da mesma droga, pesando aproximadamente 180 gramas, uma pedra de crack de cerca de 50 gramas, um tablete de maconha com aproximadamente 400 gramas e outras 28 porções da droga, né? Essas já estavam ali fracionadas e prontas para comercialização. Além dos entorpecentes, foram apreendidos um aparelho celular Samsung de cor branca e R$52 em espécie. A suspeita, ela recebeu voz de prisão e foi conduzida, juntamente com todo o material apreendido, para a Delegacia Territorial aqui de Palmas de Monte Alto, onde a ocorrência foi registrada e foram tomadas ali todas as medidas necessárias, né? E aí a gente já citou aqui os materiais, né, que foram encontrados com ela, que é 103 papelotes de cocaína, uma porção grande da mesma droga, né, com aproximadamente 180 gramas, uma pedra de crack com aproximadamente 50 gramas, um tablete grande de maconha, aproximadamente 400 gramas, 28 porções de substância análoga à maconha, um celular Samsung e R$52 em espécie. Foram fatos registrados aqui em nossa cidade nesse final de semana, né? Um na sexta-feira, por volta das 11h30, e o outro às 0h40 de domingo, né? E segundo aqui informações, relatos, ambas as ocorrências, os envolvidos são relacionados, né? Aparentes, são pessoas da mesma família. Minha gente, olha, fiquei continuando falando aqui no nosso programa, trazendo mais notícias. Vamos à Carinhanha, porque um homem é preso após uma briga terminar em ataque com arma branca lá em Carinhanha.
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0: Gente, olha, um homem de 29 anos de idade foi conduzido à delegacia de Carinhanha após uma briga terminar com um dos envolvidos feridos por golpes de arma branca. A ocorrência foi atendida por policiais do 4º Pelotão da 38ª CPM na Rua Nova, no bairro Alto da Colina. E de acordo com informações da polícia, Fabiano Dias da Silva, ele é apontado como autor das agressões contra Marcos Gleike Santos. E a vítima foi encontrada pelos policiais ainda no local, com perfurações no braço e também na região do tórax, compatíveis com golpes de arma branca, né, se tratando de faca ou facão. Aos militares, Marcos relatou que havia sido esfaqueado por Fabiano após ambos entrarem em luta corporal. Marcos foi socorrido e encaminhado ao hospital municipal, lá do município de Carinhanha. E no mesmo hospital, Fabiano também recebia atendimento médico, já que havia sofrido um ferimento na cabeça provocado por uma garrafada. Supostamente, né, durante ali a mesma confusão, sendo socorrido por familiares. Após receber alta médica, Fabiano foi conduzido à Delegacia Territorial de Carinhanha para prestar esclarecimentos. E já Marcos permaneceu em observação médica em razão da gravidade das lesões sofridas. A Polícia Civil investigará as circunstâncias da ocorrência para esclarecer a dinâmica da briga e as responsabilidades dos envolvidos. Meu povo, olha, de Carinhanha, e nós vamos a Iuiú, porque um grave acidente, né, acidente de trânsito, foi registrado na noite de sábado 18 e resultou na morte de um jovem de 22 anos de idade na entrada da cidade de Iuiú, tá? Segundo informações, uma guarnição do 17º Batalhão de Polícia Militar foi acionada, isso pelo Centro Integrado de Comunicações, SICOM, para atender a uma ocorrência na Avenida Vicente Cristo Lopes. E no local, os policiais encontraram o condutor da motocicleta, uma Honda CG 150 FAM, sendo atendido por uma equipe do Serviço de Atendimento Móvel de Urgência, SAMU 192. E conforme informações apuradas no local, um caminhão Mercedes-Benz encontrava-se regularmente estacionado enquanto trabalhadores realizavam a retirada do painel de ornamentação instalada na entrada do município, utilizado durante os festejos do São Pedro. Neste momento, o motociclista que seguia pela via teria perdido o controle da direção e colidido violentamente contra a parte traseira do veículo de carga. Ainda segundo a Polícia Militar, houve indícios de que a motocicleta, né, trafegava em alta velocidade no momento da colisão. A vítima recebeu os primeiros atendimentos da equipe do SAMU e foi encaminhada ao hospital, porém não resistiu à gravidade dos ferimentos e teve o óbito confirmado pela unidade de saúde. O Departamento de Polícia Técnica realizou perícia no local do acidente e providenciou a remoção do corpo para o IML de Guanambi, onde foram realizados os procedimentos legais. Os veículos envolvidos permaneceram à disposição da autoridade competente e foram recolhidos ao pátio da Polícia Militar, onde permanecerão até a conclusão das providências cabíveis. As circunstâncias do acidente serão investigadas. Voltando a Carinhanha, a Rondesp Mioeste prende homem por resistência e suspeita de tráfico de drogas.
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0: Olha, minha gente, vamos trazendo aqui mais informações, porque um homem, ele foi preso na madrugada deste sábado 18 pelos crimes de resistência e suspeita de tráfico de drogas durante uma ação da Companhia Independente de Policiamento Tático Meio Oeste, isso lá no bairro São Francisco, em Carinhanha. De acordo com a polícia, por volta da 0h10, uma guarnição realizava patrulhamento tático quando avistou uma motocicleta sendo conduzida de forma perigosa. Ao receber a ordem de parada, o condutor tentou fugir, mas foi alcançado pelos policiais. Ainda segundo a Rondesp, o suspeito resistiu à abordagem e apresentava sinais de estar sob efeito de entorpecentes, sendo necessário a sua imobilização para garantir a segurança da ocorrência. Durante a revista, os policiais encontraram 3 papelotes de cocaína, um aparelho celular da marca Samsung, na cor azul, R$50 em espécie. A motocicleta utilizada pelo suspeito, uma Honda CG Titan 150 de placa JQQ5866, também foi apreendida. O homem, juntamente com todo o material apreendido, foram encaminhados à delegacia de Carinhanha, onde a ocorrência foi registrada. Com ele, foram encontrados 3 papelotes de cocaína, um aparelho celular, R$50 em espécie e a motocicleta, né? A Honda CG 150 Titan. Bom, são 7h33. Daqui a pouquinho vamos falar que 2 motocicletas são removidas durante uma fiscalização por infrações de trânsito lá no município de Guanambi. 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
0: 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Gente, nós vamos a um rápido intervalo, voltamos já trazendo para você mais informações. Sai daí não.

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1: Gente, olha, na cidade são 7 horas e 45 minutos, já estamos de volta trazendo para você mais informações. 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

0: 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Deixa eu dar uma passadinha aqui no nosso WhatsApp e atender aos nossos ouvintes. Bom dia, Marcos Paulo. Manda aí um alô. Estou ouvindo o Jornal da Manhã, tá? Manda um alô para os meus filhos Genivaldo, Joelson, Matheus, a minha nora Jaqueline, também para o meu irmão Raimundo, para minha cunhada Isabel, para o Luiz lá no Cedro, esposo da Isabel, e também para o Didi do Cedro, para o Cláudio José lá em Café Sem Truco, e para todos da Mata Verde, né? Mandou um alô para a tia Maria, para o tio Gersino. Toca também os parabéns para o meu filho Joelson. Desejo a ele saúde, paz, amor, felicidades. E diz a ele que ele é a razão do meu viver. É a Maria José Popular Zezinha, da Fazenda Cedro, mandando um abraço para os seus familiares e amigos e também parabenizando o seu filho Joelson pela passagem do seu aniversário. Gente, olha, por falar em aniversário, quem hoje está completando mais um ano de vida é a minha grande amiga Lady Nalva, lá na Agrestinho, a palmeirense, né? Está aí ficando mais experiente hoje, né, Lady Nalva? Torceu muito ontem pra Argentina, que eu sei que eu também estava torcendo pra Argentina, mas não deu. É, rapaz, a Espanha conseguiu neutralizar o Lionel Messi e não deu. A Espanha venceu por 1-0 na prorrogação, foi campeã. Vamos trazer os detalhes aqui daqui a pouquinho para você. A Lady Nalva, né? Ela que é palmeirense, estava torcendo pra Argentina ontem, que eu sei. Foi? Fala a verdade. Hã? E aí, deu ruim. A Argentina perdeu. É num jogo que só a Espanha jogou, minha gente. Só a Espanha jogou. E o goleirão lá da Argentina fez grandes defesas, mas não conseguiu evitar, né, que o gol saísse. A Argentina teve um jogador expulso. E aí nós vamos trazer aqui todos os detalhes. E aí, Sueli, Sabino? Tá com a cabeça doendo hoje, hein, Sueli? Também tava torcendo pra Argentina, a Vivian Nunes, né? E uma galera aí tava torcendo pra Argentina, assim como eu também estava ontem, viu, minha gente? É isso aí. A Lady Nalva hoje completando mais um ano de vida, ela agradece a todos que estão mandando mensagem pra ela, desejando felicidades. Parabéns, palmeirense Lady Nalva.
1: Bom dia, quem tá falando aqui é o Elton da Barreira. Manda um alô aí pra mim, meu rei.
0: Valeu, meu rei, bom dia.
2: Bom dia, Márcio. Bom dia, Clássico. A dupla do vento e do frio agora também. Valeu.
0: Meu grande amigo Marcelo de Tó, valeu, meu irmão. E o vento e o frio agora arrochou de verdade, hein, Marcelo? Nem parece que está começando o mês de agosto, né? Já faltam 10 dias apenas. E o frio tá rochando, minha gente. Era pra ser quente e tá um frio danado.
3: Bom dia, Clássio. Bom dia, Marcos. Aqui é o Vinícius da Travessão Matheus Barros São Vicente. Clássio, roda os parabéns pra Lady Nalva, lá do Agrestim. E gostaria de parabenizar ela. Que Deus dá ela muitos anos de vida, saúde, felicidade, paz e amor no seu coração. E no final do programa, roda a música de Aine, Amigos para Sempre, para oferecer especialmente para ela, viu? Parabéns, Leide. Feliz aniversário, querido.
0: Valeu, Leide. É, Vanício, o seu clássico hoje não veio, viu? Foi torcer para a Argentina ontem, perdeu. E aí, meu amigo? Tá de cabeça inchada. Aí não veio hoje no programa, não. Tá de ressaca da derrota da Argentina. Valeu, meu querido. Um abraço.
4: Bom dia, classe. Manda um alô pra minha querida Mileirinha, minha esposa Leonel, meus filhos, minha nora.

0: Neto, Genri, minha família Esperina, minha família Sede Cangirana, Aninha Lago do Canudo. E joga os parabéns aí pra minha amiga Lady Nalva, que tá completando mais uns anos de vida hoje. Que Deus abençoe ela, que dê ela muitos anos de vida e saúde. Sou sincero, voto da sua amiga Marcelina. Bom dia.
1: É, Marcelina, a Lady Nalva tá ficando mais experiente hoje, mas eu fiquei sabendo, Marcelina, que ela tá com vontade de torcer para o Flamengo, né, que vai começar, vai recomeçar o Campeonato Brasileiro, né, na verdade já começou, pós aí a parada para a Copa do Mundo, e fiquei sabendo que a Lady Nalva tá com vontade danada de torcer para o Flamengo, fiquei, me deram essa informação aí, né, então, disse que vai ter um churrasco lá na casa dela hoje, que o bolo vai ser... É, ornamentado com o tema do Flamengo. É verdade, Lady Nalva? Hã? Vamos me contar aí o que está acontecendo.
2: Muito bonito, doutor. Tua fala doce tem mérito.
1: Minha gente, bom dia, toca os parabéns aí para a Lady Nalva lá em Agrestinho. Deus possa abençoá-la muito, proteger a sua vida com saúde, paz e muito amor. É a Bulão, lá no Nova Palmas, parabenizando também a Lady Nalva pela passagem do seu aniversário. Aí, tá vendo? Não tô dizendo, ó. A Lady Nalva já mandou aqui, ó. Verdade. Vou torcer pro Flamengo agora. Rapaz. Churrascão, Lady Nalva, que horas? Não que eu vá, né? Mas me diz aí, que horas e onde? Manda a localização lá pra ver. Hã? Churrasquinho, cervejinha gelada. E, gente, vamos falar aqui de Copa do Mundo, já começamos a falar de futebol. Olha, campeã do mundo, a Espanha tomou a primeira posição da Argentina no ranking da FIFA. Os europeus dominaram os hermanos e concluíram 20 vezes a gol. Já o time de Messi, do Lionel Messi, não finalizou uma vez sequer durante os 90 minutos do jogo. Verdade, né? A Argentina não finalizou, minha gente, sequer uma vez ao gol nos 90 minutos de jogo. Eu acho que primeira vez que isso acontece, né? Uma final de Copa do Mundo. Pois é, aqui, ó, verdade. Foi a primeira vez que uma seleção não finalizou no tempo regular em uma final de Copa do Mundo na história. É, o primeiro arremate foi na prorrogação. Um empate sem gols, né, no tempo regular, levou o jogo para a prorrogação. E aí, Ferran Torres foi responsável por destravar o placar e fazer o gol da vitória do título da Espanha. A vitória por 1-0 rendeu 30,27 pontos no ranking da FIFA. Minha gente, olha, a Espanha fez um jogaço, né? E aí trouxe ali essa vitória sensacional, né? A gente brinca e tudo, mas a Espanha neutralizou a Argentina. A Argentina não deu sequer um chute a gol durante os 90 minutos da partida. E três marcadores ali em cima do Lionel Messi, né? Depois ainda teve um jogador expulso da Argentina. Dificultou ainda mais para a Argentina, que não conseguiu jogar bola. E a Espanha dominou o jogo, minha gente. E foi ali incrível, né? E foi campeã do mundo, né? Eu particularmente estava torcendo para a Argentina, né? Queria ver o Lionel Messi ser campeão do mundo mais uma vez, porque o camarada, com 39 anos de idade, jogar a bola que jogou nessa Copa do Mundo, não tá escrito, né? Perdeu o título, mas não tira a trajetória incrível do Lionel Messi nessa Copa do Mundo, né? Jogou demais, muita bola. Eu acredito que agora encerrou, né, a carreira, vai aposentar. 39 anos, não é possível que ele queira continuar jogando bola, né? Que aí não tem que aguente, mas é craque. E a Espanha, parabéns à Espanha, campeã do mundo. Deixa eu ver aqui o que a Vanice mandou pra nós aqui de novo. Deixa eu ver, Vanice? Hã? Ela mesmo, deixa eu ver o que é que ela fala.
3: Olha, Clássico, essa mensagem aqui, ó, vai especialmente pra Lady Nalva. Ivanice Silva.
1: Ivani Silva, vou encaminhar pra ela aqui, viu, minha amiga? Essa mensagem aí. Seu Clássico, uma hora dessa, tá lá com a cabeça inchada, né? Curando a ressaca da derrota da Argentina. Eu falei pra ele, ó, te acalma, seu Clássico, te acalma, Moreno. e a Espanha, né? Mentira, não falei isso não, falei que a Argentina ia atropelar a Espanha, né? E foi totalmente o contrário do que eu disse. Meu povo, olha, vamos trazer aqui mais informações, vamos sair do esporte, do futebol, vamos falar aqui da área policial, é porque duas motocicletas são removidas durante fiscalização por infrações de trânsito lá no município de Guanambi.
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1: Olha, minha gente, duas motocicletas foram removidas ao pátio do Departamento Estadual de Trânsito de Guanambi durante uma ação de fiscalização realizada pela Polícia Militar na manhã de sábado 18, no bairro Monte Pascoal. E de acordo com informações do 17º Batalhão de Polícia Militar, a ocorrência foi registrada por volta das 11 horas e 10 minutos durante rondas na rua Projetada. A primeira abordagem ocorreu após policiais identificarem uma motocicleta Honda CG125 Titan circulando com a placa em desacordo com as normas estabelecidas pelo Código de Trânsito Brasileiro. O veículo era conduzido por um homem de 33 anos de idade. Enquanto a fiscalização era realizada, os militares visualizaram uma segunda motocicleta, uma Yamaha YBR-125, trafegando em alta velocidade pela via. E segundo a PM, a forma de condução do veículo colocava em risco a segurança de moradores, especialmente crianças que estavam na rua. Durante a abordagem, foi constatado que o condutor da Yamaha, um adolescente de 18 anos de idade, não possuía a CNH, Carteira Nacional de Habilitação, e também não portava documento obrigatório do veículo. Diante das irregularidades, os dois motociclistas, né, foram autuados conforme a legislação de trânsito e as motocicletas foram removidas para o pátio do Detran, onde permanecerão à disposição das autoridades competentes para os procedimentos administrativos previstos em lei. Ainda em Guanambi, minha gente, um casal viveu momentos de apreensão na madrugada de domingo 19, ontem, portanto, após suspeita de que estava sendo perseguido por dois indivíduos enquanto retornavam para casa no bairro Alvorada, lá em Guanambi. A Polícia Militar foi acionada pelo Centro Integrado de Comunicações para averiguar uma denúncia de possível perseguição na rua Francisco Bezerra por volta de 1 hora e 34 minutos da madrugada. No local, um homem de 34 anos de idade informou aos policiais que havia saído do trabalho acompanhado da esposa e durante o percurso até a residência, ambos perceberam que estavam sendo seguidos por dois homens em atitude suspeita. Ainda segundo o relato, a situação não seria inédita, já que episódios semelhantes teriam ocorrido anteriormente. Temendo pela própria segurança, o casal decidiu procurar um local seguro antes de acionar a Polícia Militar. Após o atendimento da ocorrência, os policiais acompanharam o casal até a residência para garantir que a chegada deles fosse segura. Em seguida, foram realizadas rondas nas proximidades com o objetivo de localizar os suspeitos. Apesar das buscas, nenhuma pessoa com as características informadas pelo solicitante foi encontrada. O caso foi registrado e até o momento não há informações sobre a identidade dos suspeitos. Vamos aqui trazer mais informações de Palmas de Monte Alto, porque uma motocicleta foi recolhida pela Polícia Militar na noite de sábado 18. Após ser encontrada abandonada em via pública na Avenida Castro Alves e de acordo com informações do 17º Batalhão da Polícia Militar, a guarnição foi acionada por moradores para informar, né, sobre uma motocicleta Honda Fan de cor preta. Ela foi deixada no local em circunstâncias suspeitas. Conforme relatos recebidos pelos policiais, o condutor apresentava sinais visíveis de embriaguez quando abandonou o veículo e deixou a área, né? Tomando, portanto, um rumo desconhecido. Os militares realizaram buscas nas proximidades na tentativa de localizar o responsável pela moto, mas ele não foi encontrado. Durante a consulta no sistema de segurança, foi constatado que o veículo não possuía registro de furto ou roubo. E diante da ausência do proprietário e da situação de abandono, a motocicleta foi removida e encaminhada ao pelotão da Polícia Militar, onde permaneceu ali à disposição da Justiça para os procedimentos legais e eventual retirada pelo responsável, né? Provavelmente tomou um ali, rapaz, falou, não, vou a pé mesmo, deixa esse negócio aqui, pra, vambora evitar um acidente, né? E aí a motocicleta foi removida lá para o pátio do pelotão e está lá, né? Ou já foi até retirada, não se sabe, né? Pelo seu responsável. Já no município de Guanambi, minha gente, homem é preso após descumprir medida protetiva e causar danos ao carro da ex-companheira lá em Guanambi.
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1: Um homem de 25 anos de idade foi conduzido à delegacia de Guanambi na noite de sábado 18, após ele ser acusado de violência doméstica, descumprimento de medida protetiva e dano ao patrimônio da ex-companheira. O caso foi registrado na rua 5, no loteamento Santa Rita. Ao chegar ao endereço, a polícia militar encontrou a mulher de 32 anos de idade e o ex-companheiro em frente à residência. A vítima relatou que o homem, contra quem possui uma medida protetiva de urgência, tentou agredi-la, proferiu diversos xingamentos e ainda quebrou o vidro lateral da porta do motorista do seu veículo, se tratando de um Gol branco que estava estacionado na garagem. Enquanto os policiais registravam a ocorrência e ouviam os envolvidos, o suspeito voltou a discutir com a ex-companheira, dirigindo, portanto, novas ofensas à vítima diante da guarnição. E diante da situação e também das denúncias apresentadas, os policiais conduziram o homem e também a mulher à Delegacia Territorial de Guanambi, onde a ocorrência foi registrada, minha gente. Então, o camarada, né, a mulher ali já tinha uma medida protetiva contra ele, né, foi lá, tentou agredir a ex-companheira, proferiu ameaças, quebrou o vidro do carro dela. E aí, quando a guarnição chegou na frente da guarnição, o camarada continuou xingando a ex, né, dirigindo novas ofensas à vítima e mesmo na presença da polícia. Mas aí ele foi encaminhado e conduzido à delegacia de Guanambi. Meu povo, mandar aqui um forte abraço para a flamenguista Kátia Rodrigues, lá na Barriguda, sempre acompanhando aqui o Jornal da Manhã e se mantendo bem informada. Minha gente, olha, de Guanambi nós vamos a Iuiú, porque uma ocorrência de invasão de domicílio, agressões e dano ao patrimônio mobilizou equipes da Polícia Militar na noite de sábado 18, lá no centro da cidade de Iuiú. E de acordo com informações do 17º Batalhão da Polícia Militar, a guarnição foi acionada por uma moradora para atender a uma ocorrência na rua Porto Seguro. No local, a mulher de 34 anos de idade, ela relatou que um homem invadiu sua residência e passou a agredi-la fisicamente, além de atacar o seu primo. Durante a confusão, os envolvidos entraram em vias de fato. Ainda conforme o relato da solicitante, em determinado momento o suspeito sacou um canivete e tentou atingir o primo da vítima. Ela conseguiu fugir sem sofrer ferimentos provocados pela arma. Após a fuga do homem, o suspeito retornou à frente do imóvel e danificou o veículo, se tratando de um Volkswagen Nivus, né, de cor preta, pertencente ao primo da moradora. Em seguida, ele deixou o local, tomando destino ignorado. Os policiais militares realizaram rondas pelas proximidades na tentativa de localizar o autor e também a outra vítima envolvida na ocorrência, porém ninguém foi encontrado. A mulher foi orientada a registrar o caso na delegacia de Iuiú, onde o fato deverá ser investigado e aí sim a polícia tomar as medidas previstas em lei, tá? Fato que aconteceu lá no Iuiú. Iuiú. É assim? Ai, minha gente. Meu povo, daqui a pouquinho vamos falar de Guanambi novamente, porque o homem é ameaçado dentro de um bar no núcleo de Seraíma, lá no município de Guanambi. 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

0: 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Minha gente, olha, deixa eu falar pra você aqui também que está nos acompanhando, trazer aqui mais recado. 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Meu amigo flamenguista, Reginaldo Lisboa, é o Regi, pai do meu amigo Edmar, da minha amiga Fabiana, do Tony, do Bigu, quem mais, Regi? Hã? Tem mais? Vocês são esses, né? Valeu, é o grande flamenguista, meu amigo de longas datas, o Reginaldo Lisboa, sempre aqui ouvindo o Jornal da Manhã. Meu povo, deixa eu trazer para você aqui esse recado rapidinho, tá? 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Gente, olha, nós vamos aqui a um rápido intervalo e voltamos já já trazendo para você mais informações aqui no Jornal da Manhã.
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gente, na cidade são 8 horas e 18 minutos, já estamos de volta trazendo para você mais informações, lembrando que até as 9 a gente segue no oferecimento do Centro Médico Balieiro, que é excelência em oftalmologia. 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

0: meus amigos, olha, são 8 horas e 22 minutos. Deixa eu mandar aqui um forte abraço pra minha amiga Bia Santos, lá na Fazenda Lagoa do Caldeirão. Ela que tá mandando um abração para o Manuel, lá no Mari. Valeu, minha gente. Obrigado pelo carinho da audiência. Continue ligados, porque aqui é você mais perto da notícia. Meu povo, olha, voltamos aqui à área policial, porque um homem é ameaçado dentro de um bar no núcleo Seraíma, lá no município de Guanambi.
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0: Olha, minha gente, um homem de 48 anos de idade foi vítima de ameaça na noite deste sábado 18 em um bar localizado no núcleo de Seraíma, no município de Guanambi. De acordo com a polícia, né, uma guarnição foi acionada pelo coordenador de área para averiguar uma ocorrência por volta das 19 horas e 30 minutos. E ao chegarem ao estabelecimento, os policiais fizeram contato com a vítima, que relatou ter sido ameaçada por outro homem enquanto estava no local. Após o episódio, o suspeito deixou o bar e fugiu em direção desconhecida antes da chegada da guarnição. Com base nas características repassadas pela vítima, os policiais realizaram diligências e intensificaram as rondas nas proximidades na tentativa de localizar o autor da ameaça. No entanto, até o encerramento da ocorrência, ele não havia sido encontrado. A vítima foi orientada a procurar a Delegacia Territorial de Guanambi e formalizar o registro da ocorrência, permitindo, portanto, prosseguimento das investigações e a adoção das medidas legais cabíveis. Já em Pindaí, policiais militares do 17º Batalhão, em uma ação preventiva em uma unidade escolar da comunidade de Paus Preto, zona rural lá de Pindaí, na tarde de sexta-feira 17, após serem acionados para atender a uma ocorrência de vias de fato entre dois estudantes, eles realizaram aí essas ações preventivas. Segundo a PM, ao chegarem ao local, a guarnição constatou que os alunos envolvidos na briga já haviam sido liberados e deixado o local acompanhados de seus respectivos responsáveis legais. Em seguida, os policiais percorreram as salas de aula juntamente com a direção da escola, reforçando a importância da presença da Polícia Militar no ambiente escolar e também das ações preventivas voltadas à promoção da segurança e da cultura de paz entre os estudantes, professores e funcionários. E, gente, ainda aqui na área policial, vamos trazer mais informações aqui do município de Palmas de Monte Alto, porque a Polícia Militar tenta localizar suspeito de descumprimento de medida protetiva aqui em nosso município.
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0: Olha, minha gente, um homem suspeito de descumprir uma medida protetiva de urgência não foi localizado durante diligências realizadas pela Polícia Militar na manhã de sexta-feira 17, no distrito de Pinga Fogo, zona rural aqui de Palmas de Monte Alto. De acordo com o 17º Batalhão, a guarnição foi acionada pela Polícia Civil para averiguar a denúncia. No local, a vítima, de 23 anos de idade, relatou aos policiais que o suspeito estava em frente ao seu local de trabalho, monitorando seus movimentos, comportamento que, segundo ela, ocorre de forma frequente. A mulher informou ainda que o homem havia sido colocado em liberdade recentemente. Os militares realizaram buscas pelo distrito, incluindo diligências na residência do suspeito, e permaneceram em monitoramento nas proximidades, porém, ele não foi encontrado. A vítima foi orientada a comparecer à delegacia de polícia aqui da nossa cidade e registrar uma nova ocorrência e adotar as demais medidas legais cabíveis. E a Polícia Civil dará continuidade às investigações. Minha gente, de Palmas de Monte Alto, nós vamos a Guanambi, porque um homem de 28 anos de idade, ele foi preso na noite de sexta-feira 17, após a Polícia Militar apreender um veículo com indícios de adulteração e possível clonagem durante patrulhamento na Avenida Prefeito José Neves Teixeira, no bairro Paraíso, lá no município de Guanambi. De acordo com o 17º Batalhão de Polícia Militar, a guarnição avistou um Peugeot de cor preta, com características compatíveis às de um automóvel que havia sido monitorado pelo Centro Integrado de Comunicações por suspeita de clonagem. Conforme os levantamentos feitos, né, um automóvel original que circula no estado de São Paulo. Os policiais realizaram a abordagem durante a vistoria, identificaram indícios de adulteração na numeração do chassi presente na etiqueta localizada sob o banco do passageiro. A numeração apresentava divergência em relação aos registrados e gravados no compartimento do motor, nos vidros e também na documentação do veículo. E segundo a PM, as irregularidades apontam que o automóvel pode ter origem ilícita, havendo suspeita de que seja produto de furto ou roubo. Diante da situação, o condutor recebeu voz de prisão e o veículo foi apreendido juntamente com o motorista e também uma testemunha, e foram encaminhados à delegacia de Guanambi, onde foram adotados os procedimentos legais. A Polícia Civil investigará a procedência do veículo e as circunstâncias da possível adulteração.

0: minha gente, vamos saindo aqui da área policial, trazendo a nossa última informação na manhã dessa segunda-feira. Lembrando aqui que a equipe da Vigilância Sanitária apreende bebidas impróprias para o consumo na primeira noite do décimo encontro das águas e dos amigos lá em Carinhanha.
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0: Gente, equipes da Vigilância Sanitária de Carinhanha apreendeu diversas bebidas impróprias para o consumo durante fiscalizações realizadas na primeira noite do 17º Encontro das Águas e dos Amigos, na noite de sexta-feira 17, lá em Carinhanha. A ação ocorreu em barracas instaladas no circuito da festa. E de acordo com o coordenador da Vigilância Sanitária, Eduardo Freitas, foram apreendidos refrigerantes, água mineral, bebidas do tipo ice e cervejas que apresentavam irregularidades e não estavam em condições adequadas para comercialização. Os comerciantes foram orientados sobre a importância de verificar as condições dos produtos antes da venda. E segundo Freitas, em caso de reincidência, os responsáveis poderão ser autuados e multados. O coordenador também alertou aos consumidores para que observem atentamente os rótulos, a validade e também as condições das embalagens antes de consumir qualquer produto adquirido durante o evento. Eduardo Freitas destacou ainda que a fiscalização será mantida até o encerramento da festa, no domingo, né? E foram 3 dias, reforçando a importância da participação da população no combate às irregularidades. Então, a atuação da Vigilância Sanitária tem como objetivo garantir a segurança alimentar e a saúde dos milhares de visitantes que participaram do 17º Encontro das Águas e dos Amigos lá no município de Carinhanha, né? Que eu acredito que encerrou ontem, né? Do domingo. E provavelmente daqui para amanhã nós já vamos ter lá um balanço de como foi esse evento lá no município de Carinhanha, tá certo? Gente, 8 horas e 31 minutos. 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Bom, segundona, né? Um forte abraço a todos, seguir com Deus. Retornamos amanhã às 7h15, se assim for a vontade do Pai Celestial. Que Deus nos abençoe a todos e uma excelente semana. Forte abraço, tchau, tchau.

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ganhar almas para Jesus. Você precisa ser um pescador de almas. Você precisa encher o céu, esvaziar o inferno. Você é um pescador de homens. Quem crê nisso, diga amém.

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1: 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E a hora certa, 9 horas.
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3: 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Oi, bom dia, na Visão FM, 9 horas mais 10 minutos, 9:10, já chegando com a edição Zona Livre, aqui pela sua Visão FM 87.9, beleza? Aqui ZYS 607. 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Começando a edição Zona Livre, hoje segunda-feira, dia 20/7/2026. Uma excelente segunda pra você acompanhando a gente, beleza? Bom dia.
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3: Muito bem, estamos de volta na Visão FM, 9 horas mais 11 minutos. Bom dia para vocês curtindo a programação da Visão FM. Eu sou o Roger, chegando com a edição Zona Livre, edição de segunda-feira, dia 20/7/2026. Uma excelente segunda-feira para você acompanhando a nossa programação, beleza? Estive aí afastado, né, devido problemas de saúde, mas já estamos de volta aí com a nossa programação gradativamente, né? Mais ou menos uns 85% já recuperado. Mas estamos de volta, né? Eu tive pneumonia, viu, gente? Peguei pneumonia e estava brada, viu? Pois é, mas graças a Deus já estamos de volta com a nossa programação e eu permito fazer companhia com você até o meio-dia com a edição do Zona Livre. E eu peço licença também e peço a sua permissão para que eu possa fazer companhia com você até o meio-dia também, beleza? Agradeço a todos pelo carinho da audiência e me dê licença mais uma vez para me chegar até a sua residência com a nossa programação. Quero agradecer aqui também meu cheiro, né, que me levou para Guanambi para me tratar, beleza? Pois é, ainda não estou 100%, mas já estou quase recuperado, né? E peço desculpas também, estive ausente aí do Coração Sertanejo, ausente também aqui do Zona Livre, né? Peço desculpa aos ouvintes também, desculpa aos nossos patrocinadores, que a gente tem compromisso com o nosso patrocínio, né? E já estamos de volta com a nossa programação, tá bom, gente? Bom dia pra todos, você pode mandar seu bom dia pra quem você quiser através do 077-999-919742. Pode ficar à vontade pra mandar um bom dia pra quem você quiser. Como sempre, tem um deixa rolar e você vai pedir música e dedicar pra quem você quiser na programação da Visão, tá bom? Vamos lá, começando.
10: Vamos precisar da ajuda de vocês.
3: Com quem aqui? Com Turma do Pagode.
10: Festa,
3: sua mãe vai me amar. Será, menino?
10: Acho que vai dar certo.
3: Vamos lá, fogo, deixa rolar. Tá, vamos lá, deixa o modão cair.
11: Demorei, mas cheguei. Mas aí.
3: Pois é, meu jeito, eu demorei, mas cheguei. Vamos.
11: A gente vai dar um jeito de entrar.
3: Não plugou nem o violão dele ainda.
11: Marcelinho, você vai entrar lá pelos fundos, cara.
3: Vai, tem um negócio de entrar pelos fundos, rapaz. Vai pela frente, pelas portas de chegada mesmo. 9:13, bom dia.

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1: Pois, Visão FM, 9 horas mais 23 minutos. Tá aí na programação da Visão, Beto Barbosa. Carinho Safado. Você curtiu também, Matheus Alves e Japãozinho. Falou por aqui também, Turma do Pagode. E você vai curtir muito mais a programação da Visão FM, tá bom? Na Visão FM, 9 horas mais 23 minutos. 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Quem mais com a gente? 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Visão FM 926, a gente dá sequência com Sandy Júnior.

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1: Oi, Visão FM, 9 horas mais 36 minutos. Tá aí na programação Visão, Sérgio Silva. Vivendo ou existindo? Da Visão FM, 9 horas mais 36 minutos. Bom dia pra você curtindo a gente. Obrigado aí pelo carinho da audiência, né? 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A Visão FM, 9 horas mais 37 minutos. Bom dia pra todos curtindo a gente. Bom dia pra você que tá aí trabalhando e ouvindo a nossa programação. Obrigado pelo carinho da audiência, tá bom? Você que curte a Visão FM via internet, onde quer que esteja acompanhando a Visão FM, muito obrigado, tá bom, gente? Valeu, bom dia pra você que curte a Visão FM, a região de Rancho das Mães, você que curte lá na Barriguda também, bom dia. Meu amigo Wilson Magalhães da Fazenda Tocaia, sempre ouvindo a programação Visão, bom dia, tá bom? Todo mundo curtindo a gente, agradeço pela sintonia.
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1: 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Valeu, Bila, bom dia para você, boa sorte também nas vendagens, tá bom, meu amigo? Na Visão 941.
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3: Muito bem, estamos de volta, Visão FM 950. Alô, pra você curtindo a gente.
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3: Legal, né? De volta, daqui a pouquinho tem a primeira edição das últimas notícias, já também tem um Deixa Rolar, é você que vai comandar a nossa programação, tá bom? Mandar um bom dia aqui pro pessoal do Trairamas Bar, lá em Pinga Fogo, a Trairamas Bar, altas horas em Pinga Fogo, tá sempre ouvindo a gente, muito obrigado aí pela sintonia, tá bom? Todo o pessoal do Pinga, amigo Toca lá da distribuidora, sempre ouvindo a gente, bom dia. É, bom dia para o pessoal também da Olaria também, sempre curtindo a gente. Meu amigo Dindo Peixe, em Café Sem Truco, curtindo a nossa programação. Bom dia. Bom dia para o Dema, do restaurante, também a esposa. Todo mundo aí no Pinga, no Café Sem Truco, né, curtindo a gente. Também o Paulo de Senhor, o Paulo Magalhães, né, Paulo? Bom dia para você, bom dia também para o Jai, né, sempre ouvindo a gente. Agradeço pelo carinho da audiência. Também nosso amigo Dé do Mototáxi. 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É o Dé, o irmão do Quinca do Cachorro Quente, né? Sempre ouvindo a gente, toda a família. Nosso amigo Quinca também, né? Que sempre acompanha a nossa programação. Bom dia, viu, Quinca? Muito obrigado. Ele também que trabalha todas as noites com o Cachorro Quente de volta com entrega no delivery. Valeu, Quinca. Bom dia. Também o Di, da ADR, Casa de Ração ADR, né? É, tá sempre ouvindo a gente ali na saída pra Sebastião Laranjeiras. Muito obrigado, tá bom? Valeu, Di. Bom dia. 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

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Bom dia. Bom dia pra dona Dina também. Bom dia pra o pessoal do nosso amigo Nelson Juriti. Toda a família ali curtindo a gente. Que o pessoal ainda saída pra Sebastião Laranjeiras, em geral, curtindo a gente. Muito obrigado, tá bom? Quem mais aqui? A Sueli Diamantino também curtindo a gente. Muito obrigado. É os amigos que curtem a Visão FM no Agrichinho, Paracatu também. Sempre ouvindo a Visão FM. Bom dia. Banda Calcinha Preta, Mágica 952. Bom dia.

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1: Pois, Visão FM, 10 horas mais 2 minutos. Tá aí, Pagodão de Viola, as patroas. Maiara e Maraíza e a saudosa Marília Mendonça. Poporri legal, né? Olha, gente, a partir de agora é você que comanda a nossa programação, você quem faz a programação, me auxiliando através do 077-999-919742. Participe com a gente, tá bom? 077-999-919742 é você que comanda a programação Visão através do 077-999-919742. 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A Visão FM 10 e 4.
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1: Hora de informação, chama aqui a repórter Fabiola Altran. Fabiola, bom dia.
2: Oi, eu sou Fabiola Altran e estes são os destaques de início de semana. Índice de atividade econômica do Banco Central tem alta de 0,1% em maio em relação a abril deste ano. Nos últimos 12 meses, o indicador subiu 1,4%. Os dados tomam como base os setores da indústria, de serviços e da agropecuária. Senador Flávio Bolsonaro deve prestar depoimento à Polícia Federal no próximo dia 28, 14h, no caso em que é acusado de calúnia contra o presidente Lula. A data foi marcada pelo ministro Alexandre de Moraes, do STF. E a Polícia Federal deve gastar 95 milhões de reais com a segurança dos candidatos à presidência da República na campanha eleitoral deste ano. As equipes que vão atuar no período começaram a ser treinadas há 2 anos. Camisa usada por Pelé na final da Copa do Mundo de 58, quando o Brasil conquistou o primeiro título mundial, é vendida pelo equivalente a 25 milhões de reais. O uniforme foi arrematado em um leilão realizado em Nova York. Nesta segunda, pela Copa do Brasil Feminina, são 3 partidas. 16h tem Coritiba e Internacional, 19h Flamengo e 3B Amazônia e 20h Ferroviária e Corinthians. Da Rádio 2, Fabiola Altran.
1: Muito bem, daí a primeira edição das últimas notícias, mais informação logo mais às 11, na segunda e última edição das últimas notícias. 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A Visão 10 e 6, daqui a pouco a gente volta.
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5: Muito bem, estamos de volta na Visão FM, 10 horas mais 10 minutos, 10 e 10 nessa manhã maravilhosa de dia 20, né, de segunda. 20 dia do amigo, né? Feliz dia do amigo para todos os amigos, né, que acompanham a nossa programação, beleza? Vamos lá, olha, gente. Deixa eu ver quem tá participando aqui comigo para já iniciar o Deixa Rolar. Quero falar menos, né, pra tentar poupando voz aqui, né, pra ver se recupera mais rápido, beleza? De vez em quando eu esqueço aqui o ar-condicionado, vou lá e ligo, já mandei aprender, eu mesmo mandei pra trancar ali o controle do ar-condicionado. Esqueço, vou lá e ligo danado. Pois é, segura ele aí, vê, controle. Pois é, vamos lá. Quem inicia aqui o Deixa Rolar de hoje, 077-999-91742. Olha, bom dia, Roger. Passe a música aí de... A música do Leonardo, né? A música Esse Alguém Sou Eu. É a Marilene do Nova Palmas participando. Valeu, Marilene. Bom dia. Muito obrigado pela participação, tá bom? É, todo o pessoal do Nova Palmas curtindo a gente. Muito obrigado. Bom dia pra vocês aí, certo? O que mais aqui? Vamos lá. Alô, bom dia.
6: Bom dia, Roger Bahia.
5: Bom dia.
6: Aqui é o Vanista pra você, Matheus Bahia São Vicente. Hoje, não deixa rolar. Eu gostaria que você levasse pra mim a música de Marília Mendonça. Coração Perdido.
5: Beleza.
6: E gostaria de oferecer para todos que estiverem na escuta, para Lady Nova, lá no Agostinho, que é aniversariante hoje. E para todos que estiverem na escuta, viu? Visão FM, a rádio que tem seu jeito.
5: Beleza, valeu, muito obrigado pela participação, tá bom? Vamos lá, Leonardo, na sequência tem as patroas, né? A saudosa Marília e Maiara e Maraíza. Deixa rolar.

0: Legal, na Visão FM 10:19. Vamos lá, né, com mais participação? 077-999-919-742. Muitos pedidos aqui no sistema. Vamos lá, né? Olha, esse aqui a gente deixa para daqui a pouquinho, né? Deixa eu ver aqui quem tá participando com a gente. Vamos lá. Alô, bom dia.
1: Bom dia. Quer

0: Seja sempre, são os votos da sua amiga Diana Santos. E eu indico pra ela a música com Leandro e Leonardo, Hoje é Seu Aniversário.
1: Beleza, parabéns aí pra aniversariante, né? Felicidades, tudo de bom. Seus votos também de toda a equipe Visão. Valeu, Ledinalva, bom dia. São os votos da Diana Santos, né? Sua amiga. Desejo pra você muitos anos de vida, né? Toda a equipe Visão também deseja pra você muita saúde e felicidades, tá bom? Seus votos também de toda a equipe Visão. Parabéns, felicidades.
2: Parabéns, parabéns pra você.
1: Legal, parabéns para todos os aniversariantes do dia de hoje. Vamos lá, quem mais aqui agora participa comigo? A Erinilza Bolão pede música aqui com Amado Basílio. Carta sobre a mesa, né, Erinilza? Ela pede para curtir e vai curtir na programação Visão também. Valeu! Vamos lá, deixa rolar.
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0: Muito bem, Visão FM, 10 horas mais 25 minutos. Tá aí, Amado Basílio, na programação da Visão. Vamos lá, com mais participação aqui. 077-999-919-742. Muitos pedidos chegando no nosso sistema operacional. É, mandar um bom dia aqui pra... Daqui a pouquinho a gente atende aqui o nosso amigo Bené, tá bom, Bené? Valeu, bom dia pra você, muito obrigado aí pela sintonia, tá bom? O que mais aqui? É... Olá, bom, estou na, ouvindo a programação direto do aplicativo. É, bom dia, Roger. Aqui é Janaí Couto, né? Moro aqui em Jaborandi, São Paulo, interior. É, gostaria de mandar um grande alô aí pra todos os meus familiares lá no povoado de Bico Duro. É, assim que você puder, tocar a música aí. Desejo que a Marga Luciano, no dia em que sair de casa, tá oferecendo aqui para todos os familiares lá no Bico Duro e dizer. E beleza, beleza. Tá agradecendo aqui, ó, pela atenção. Valeu, tamo juntos. Valeu, meu amigo. Bom dia, tudo bom aí, né? É, Janaí Couto, meu amigo, minha amiga, né? Janaí. Pois é, bom dia para você. Muito obrigado, tá bom? Quem mais aqui participa com a gente? Tem áudio aqui da. Ouvinte aqui, a Antônia. Alô, Antônia, bom dia.
1: Bom dia, Rocha. Quem fala aqui é a Antônia da Cova. Gostaria de dizer das palavras um grande símbolo. Qualquer um. Eu ofereço para o Luiz, para o André, para o Luquinha aqui no Bacarante, para você, para o meu curtinho. Para a Terezinha, para a Pedro, Marissa, do nome, minha irmã Elis, fazendo bom dia. Manda meu alô, estou ouvindo todas as manhãs sobre a vida.
0: Valeu, muito obrigado pela participação também, tá bom? Dona Antônia, muito obrigado. Vamos lá, o som do Zezé de Camargo e Luciano, o dia em que saí de casa. Vamos lá, e Roberta Miranda disse que ela falou, vai com Deus. Ainda bem, né? Vamos lá, 10h27, bom dia.

0: Visão FM, tá aí o som de Guilherme Silva. Pediu, curtiu na programação da Visão FM, a rádio que tem o seu jeito. Bom dia aqui para o Regis Lisboa, tá sempre ouvindo a gente. Valeu, Regis, bom dia. Obrigado aí pela sintonia, tá bom, meu amigo? Quem mais aqui participa com a gente? Meu amigo Bené. Bené tá na rua Lídio Mesquita. Ele tá pedindo música aqui com Capital Inicial, qualquer uma. Ele pede pra curtir, né, Bené? Valeu, bom dia pra você. Muito obrigado aí, pessoal da rua Lídio Mesquita, acompanhando a nossa programação. Muito obrigado, tá bom? Tá no trabalho, não é isso? Valeu, meu amigo Kinka do Cachorro Quente pede música também aqui na programação Visão, também com o Sandy Júnior, né? A lenda, ele pede oferecendo aí pra filha Jamile, as filhas, né? Jamile e Jaqueline. Manda um bom dia pra o Ivo Lima, bom dia pra o Nelinho Buxudo, tá mandando um bom dia aqui pra o Marcos da Pipoca, manda um bom dia pra Gentil, pra o Regis, ainda um bom dia pra quem mais aqui, rapaz? Pra... mandando um bom dia pra todos os amigos, né? O Baú e também o Demo na 7 de setembro, o Baú tá na Rua do Usagem, né? E o Demo e o Joaquim na 7 de setembro. Valeu, muito obrigado, tá bom? Grande Kinka do Cachorro Quente. Valeu, Kinka, bom dia.
1: Valeu, Roy.
0: Valeu, meu amigo.
1: Tava aqui na sua escuta, na correria, mas tava na sua escuta.
0: Ô, oh, rapaz, obrigado.
1: Muito obrigado pela atenção que você tem comigo.
0: Beleza.
1: Muito obrigado, valeu, meu irmão. Deus abençoe, fique com Deus.
0: Amém, meu amigo.
1: Tá meio gripado.
0: Gripado? Vi Deus com digitado. Manda lembrança. Pois é, ainda tô recuperando, viu, Kinka? Pois é, né? Se não fosse, né, o cheiro te levar no Guanambi, mas lá a mulher lá me deu um trinhão aqui no braço, tá azul até hoje, ó. Fui ver aqui, tá ligando a minha blusa. Mas já estou recuperando, né? Vamos lá, Capital Inicial. Na sequência tem o Sandy Júnior, a lenda. Valeu, Kinka, bom dia, muito obrigado, tá bom, meu amigo? Valeu, meu cheiro, bom dia pra o Guril também, sempre ouvindo a gente. Obrigado, né? Valeu, bom dia. Capital Inicial, a sua maneira.

0: Tarzão FM, 10 horas mais 43 minutos. Tá aí o som de. O som da Sandy Júnior, né? La Lenda. Na Visão FM, 10h43. Bom dia.
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0: 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No dia 2 de agosto. 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Pois é, bom dia, né? Valeu. 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A Visão 10h45.
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4: Muito bem, de volta na Visão FM, 10 horas mais 52 minutos, de volta no oferecimento do Supermercado Economia, Rede Elétrica, Oficina Sete Irmãos, também o oferecimento da Mina, da Mina Calçados com a gente, né? 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Já de volta com o segundo bloco do Deixa Rolar, mas antes, manda um bom dia aqui pra Bonfim das Melancias. Ele está lá em Cuti.

Cotia, Minas Gerais, acompanhando a Minas Gerais, não, São Paulo, né? Curtindo a gente. Cotia, São Paulo, valeu, Bonfim, bom dia pra você, viu, meu amigo? É, Bonfim das Melancias, é ele tirando aí o seu tempo aí de férias e passa de passeio, né? Bonfim, bom dia, muito obrigado, tá bom, meu amigo? Guri também tá sempre ouvindo a gente, muito obrigado. Valeu, Guri, bom dia, meu amigo. Muito obrigado pela sintonia, tá bom? Vamos lá, né, com mais participação, 077.

0: Que bom que você voltou pra rádio hoje.
1: Quase não voltava.
0: Tá fazendo muita falta, viu, Roger?
1: Tava nada.
0: E aí, você melhorou? Tá bonzinho? Melhorou, sarou?
1: Nada, melhorei nada.
0: Cuidado, pra você sarar. Pro menino não é brincadeira não, viu? Um bom dia, Roger.
1: Bom
0: que
1: dia.
0: Deus abençoe que você sara.
1: Amém, dona Dina, bom dia pra senhora, muito obrigado pela sintonia, tá bom? Quem mais aqui participa com a gente? Vamos a Augusta. Alô, Augusta, bom dia.
2: Bom dia, Roger.
1: Bom dia.
2: Aqui é Augusto do bairro Narral Palma. Ô, Roger, eu mando um alô pra todas as amigas minhas. Pra Dina Saída Sebastião Laranjeira. Pra Nivaldo em Pinga Fogo. E se dá tempo, você faz o favor de tocar aquela música Os Quatro Cantos da Casa. Ofereço para minha família e para todos que gostaram da música.
1: Valeu, bom dia, muito obrigado pela participação, tá bom? Meu amigo Marcondes, alô Marcondes, bom dia.
3: Bom dia, meu amigo Roger, bom dia a todos os ouvintes. Pois é, meu amigo, eu senti a sua falta.
1: Não senti nada.
3: Esse dia não estava fazendo a programação.
1: Uhum.
3: Então você estava passando por doença, né?
1: É, rapaz, tava
3: mas era assim mesmo, Roger, tudo faz parte na vida, né?
1: Exatamente.
3: É, mas graças a Deus hoje você tá aí forte e firme.
1: Não sei se tá nessa sorte.
3: Ei, Roger, passa aí pra minha mãe, Amado Batista aí, se Deus é por nós, quem será contra nós? Eu sei pra todos que tá na escuta do programa, meu amigo, que Deus abençoe que você e melhorar cada vez mais, viu? Sua voz ficar mais talentosa, meu rei. Valeu, meu jovem.
1: Valeu, tudo jovem. Bom dia, tudo de bom.
3: Deus abençoe a todos nós.
1: Amém. Deus abençoe a todos nós mesmo, né, Marcos? Valeu, bom dia. Muito obrigado pela participação, tá bom? Desculpa a brincadeira, viu, meus amigos? Mas nunca deu um show de mim na saigada ali da rádio. Oi! A entrada ali falou. Falou que diz que eu bairei o barranco do Mota 2. Vamos lá, né? Desviei que eu sou doido.

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1: Legal, Visão FM, 11 horas mais 3 minutos, tá aí Elias Wagner.
0: Tudo é.
1: E o Amado Batista, sou igualzinho a você. 077-999-919-742. Antes de atender mais pedidos, mandar bom dia aqui pra todos que curtem a programação da Visão. Bom dia aqui pra nosso amigo. Nosso amigo Bicudo, lá em Lagoa de Canudo. Também o Silvestre lá em Vargem Alta. Todo mundo aí em Vargem Alta curtindo a gente, né? O Augusto. Bom dia, tá bom? Pessoal da Rua do Alto também, né? A Gildete, lá da Rua do Alto, sempre ouvindo também a nossa programação. Bom dia. Bom dia para o pessoal da Panificadora Monte Altense, né? Todo mundo aí curtindo a gente. Muito obrigado, tá bom? É, o nosso amigo Di. A Di está lá na Casa de Ração ADM. Ele pede música aqui. É, ADR, né? Perdão. Ele pede música aqui com o Beto Barbosa, né? Ele pediu, vai curtir na programação da Visão. Valeu, Di. Bom dia. Obrigado aí pela participação. Tá bom, garoto? Vamos lá. Quem mais aqui? Hello, Marcelo Cardoso. Bom dia.
2: Bom dia, Roger.
1: Bom dia.
2: Toca a música aí de Zé Vaqueiro aí pra mim. Vai pra Lady Nala, Lucim.
1: Uhum.
2: Silvano. Marci do Bar. Branco Tiozinho. Marcelo e Tom.
1: Valeu, Marcelo. Bom dia. Muito obrigado pela participação, tá bom? Você que tá caçando Lady Nala. Lady Nala ontem fez aniversário, comemorou o aniversário, foi ontem. Lá não tem um rastro de Monark, lá tem rastro lá de Hilux, Hilux e Corolla. Fica aí eu caçando Lady Nala. Lady Nala, tem gente de Hilux. Ai, 11:05, vamos lá, Beto Barbosa, ô Di, vou tocar isso aqui pra você, tá bom? Você merenguear, dançar, rebolar, requebrar, viu, Di?

0: Bahia.
1: Oi, Visão FM, 11 horas mais 11 minutos. Tá aí na programação da Visão, som de Zé Vaqueiro, ou sem mim. 077-999-91-7-42. Vamos lá, né? É, nosso amigo Zé, ele está lá na Campanella, Laticínio Campanella, ele pede música com Ruge, Ragatanga. Ele pede pra curtir e vai curtir a programação Visão. Valeu, Zé. Zé da Campanella, Zé Bento. Valeu. Pediu, vai curtir, né? Ragatanga. Comprou uma camisa daquelas, uma camiseta Svelte, né, Zé? Valeu, bom dia, muito obrigado, tá bom? Quem mais aqui participa comigo? Da Fazenda Ipueira, vamos lá. Quem aqui? Júlio Oliveira. Tá ligado na programação Visão e pede música aqui com Amado Batista. Sei. A música ele pede pra curtir, vai curtir na programação Visão também. Valeu, Ju. Ó, Zé. Aí é pra você, viu, Zé? Pra esquentar esse frio, né, Zé? Ragatando.

Legal, na Visão FM, 11 horas mais 18 minutos. Vamos aqui com as duas últimas de hoje, né? 077-999-919-742. Olha, na Visão FM, 11:18, bom dia, Rocha. Tô com a minha música de Alain Aladim, a 2 graus. Tá pedindo aqui, oferecendo pra todos que gostam da música. Quem participa aqui é a Fabiana. Ô Fabiana, bom dia, muito obrigado, tá bom? Roger, toca a minha música da banda Calypso e Reginaldo, Não Posso Negar Que Te Amo, né? Tá pedindo aqui pra curtir, oferecendo pra todos que gostaram da música, Ana Paula. Valeu, Ana Paula, bom dia, muito obrigado, tá bom? Vamos ao som do Alain Aladim e também banda Calypso e saudoso Reginaldo. A gente fecha o Deixa Rolar de hoje, tá bom? 11:19.

0: Tarzão FM, 11h26, tá aí a última do Deixa Rolar de hoje, que tá de volta amanhã, a partir das 10h10.
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0: Muito bem, vamos à informação. Vou chamar aqui a repórter Humberto Ferretti. Ele traz a segunda e última edição da manhã de hoje. Vamos lá, Humberto.
2: Em 12 meses do Plano Safra 25-26, que terminou em junho, os produtores contrataram 477 bilhões de reais do crédito rural, indicam dados do governo. A cédula de produto rural se firmou como o principal instrumento do mercado privado, respondeu pela maior parte dos empréstimos, 205 bilhões de reais, e ultrapassou o custeio tradicional com 150 bilhões. Depois vem os empréstimos para investimento, comercialização e industrialização. Da Rádio 2, Humberto Ferretti.
0: Muito bem, tá aí a segunda e última edição da manhã de hoje. Mais informação logo mais com Wilson Nunes no Giro de Notícias. 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

0: 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Na Visão FM, 11h30.
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0: 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Que patrocinaram. 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Pois é, né? Vai ser no dia 2 de agosto, o bingo aí. Lá no loteamento Abaité, ali no bar do nosso amigo Billy. Tem também o torneio de estilingue também, né? Que o Raio está realizando. Será no mesmo dia, viu, gente? Mas antes vai ter o torneio de estilingue. Após o torneio, tem aí o bingo do garrote do nosso amigo Bila, beleza? Deixa eu falar logo aqui do nosso amigo do torneio de estilingue também, né? Após eu falar aqui, vou soltar aqui a gravação. Olha, portanto, nosso amigo Raildo e o Billy está convidando todos aí para um torneio de estilingue, valendo R$1.200 em prêmio, mais troféus. Primeiro colocado ganha R$500, segundo colocado R$400, terceiro colocado R$200 e o quarto R$100. A inscrição 1 a R$20, 3 inscrição 50, 7 inscrição R$100. Olha, será no dia 2, tá bom? Observação, cada competidor só pode ganhar um prêmio. Tem aí a munição permitida, bola de gude, pelotas de barro e esferas de rolimã. Rolimã de esfera é rolimã, né? Rolimã de rolamento, né? Tem a modalidade mata-mata e o bingo, como eu acabei de citar, valendo aí um garrote para um bingo, é um bingo de um tratamento médico do nosso amigo Bila. Tem a organização de Raildo e o Bila, a organização, né? E a locução fica por conta do Zé Porto. A animação fica por conta do Paredinho do Perna. Dia 2 de agosto, você não pode ficar de fora, tá bom? Agora o locutor fala, o outro locutor fala, né? Danilo, né? Vai falar aí, né? Digital.
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Muito bem, estamos de volta na Visão FM, 11 horas mais 42 minutos, 11h42 aqui na Visão. 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Tá bom, dia 26 agora, a viagem para Bom Jesus da Lapa. É, na Visão FM 11h43, né? 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Vamos começar aqui o Top Forró, mandar um bom dia aqui para o nosso amigo Valderan Rocha. Valeu, Ran, bom dia, muito obrigado aí pela sintonia, tá bom, meu amigo? Vamos lá, Forrozão Tropicália, a música Fugiu de Mim. 11h44, bom dia.

Legal, na Visão FM, 11:50, tá aí banda Anjo Azul, né? Nossa Amor é 10. Olha, gente, pra nós finalizar nossa edição, manda um bom dia aqui pra meu amigo Marcos, do Restaurante MS, Espaço MS, sempre ouvindo a gente. Valeu, Marcos, bom dia pra você, muito obrigado, viu, meu amigo? Olha, gente, eu tô indo nessa, prometo voltar amanhã, a partir das 9 da manhã, após o Jornal da Manhã, assim, se for na vontade de nós com Deus, eu acredito que já 92% de normal, né? E a gente se vê por aí, beleza? Na sequência tem um colega Wilson Nunes com o Giro de Notícias, trazendo para vocês as principais informações aqui de Palmas de Monte Alto, da Bahia, do Brasil e do mundo, beleza? Muito obrigado, fica as minhas duas últimas de hoje. Valeu, abraço a todos, tchau, tchau. Amanhã a gente se

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1: Boa tarde, Palmas de Monte Alto. Boa tarde, Brasil. A partir de agora está no ar mais uma edição do programa Giro de Notícias. Pela sua, pela nossa Rádio Visão FM. Este é o programa que toca informação para você. Você que nos ouve aqui na sede, na nossa querida zona rural. E em qualquer lugar do planeta pela internet. Sejam todos bem-vindos. Até às 14 horas aqui a notícia não para. E vamos girar. Vamos girar as principais manchetes de hoje do programa. Olha, mulher de 55 anos é presa por suspeita de tráfico de drogas em Palmas de Monte Alto. Ainda em Palmas de Monte Alto, o casal é preso com drogas, munições e mais de R$2.000 em operação da Rondesp. Homem é agredido pelo sobrinho com golpes de madeira na zona rural de Palmas de Monte Alto. Homem comandado de prisão expedido pela Justiça de Palmas de Monte Alto é preso pela Rondesp em Bom Jesus da Lapa. Homem é preso pela quinta vez após voltar a agredir a própria mãe idosa em Palmas de Monte Alto. Ainda em Palmas de Monte Alto, vereadora Selma de Leotério participa de trilha no Parque Estadual da Serra dos Montes Altos e destaca preservação ambiental. Justiça converte em preventiva prisão de acusado de matar homem e atear fogo no corpo em Sebastião Laranjeiras. Jovem de 22 anos morre após motocicleta atingir caminhão estacionado em Uiú. Homem morre após ser atropelado por motocicleta na zona rural de Caetité. Homem é procurado após suspeita de descumprir medida protetiva em Palmas de Monte Alto. Homem invade casa, agride moradores e danifica veículo em Uiú. Homem de 29 anos é preso após briga terminar em esfaqueamento em Carinhanha. Ainda em Carinhanha, homem é preso após perseguição e suspeita de tráfico de drogas. Saindo da área policial, entrando no esporte, nós vamos trazer daqui a pouquinho que a Espanha bate a Argentina e conquista a Copa do Mundo de 2026. Guanambi altera lei e endurece regras para limpeza de terrenos. Prefeitura poderá cobrar custos e recorrer à justiça. E mais, minha gente. Daqui a pouquinho aqui no nosso programa nós vamos trazer mais informações, hein? Já aqui no Giro de Notícias. Eleitores têm até o dia 20 de agosto para pedir voto em trânsito. Em jogaço de 10 gols, Inglaterra conquista terceiro lugar da Copa. E vamos falar também que o Brasil vive expectativa pela Copa do Mundo Feminina de 2027. É, ano que vem tem Copa, mas é a Copa do Mundo Feminina e vai ser aqui no Brasil. Lembrando também, minha gente, que você pode participar conosco. Já estamos com o canal aberto aqui para a sua participação. Como é que faz, Wilson Nunes? É só manter contato pelo 999919742, é o Visão Móvel, ou então 998506070. Lembrando que aqui o povo fala. Eu vou para um breve intervalo, daqui a pouquinho eu volto trazendo todas essas informações e muito mais. Não sai daí, é rapidinho, eu volto já. 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
2: Segunda-feira, 20 de julho de 2026. Este é o Giro de Notícias. Eu sou Eduardo Amaral e você acompanha os destaques do momento. A partir desta segunda-feira, os eleitores poderão pedir à Justiça Eleitoral o chamado voto em trânsito para o pleito de 2026. A modalidade permite que o eleitor que estiver ausente da sua cidade em outubro possa votar em outro ponto do país. O prazo para pedir o voto em trânsito termina no dia 20 de agosto. A opção estará disponível nas capitais e em cidades com mais de 100 mil eleitores. Os locais são definidos pelos Tribunais Regionais Eleitorais, os TRS. O Irã pediu à Agência Nuclear da ONU que condene os ataques dos Estados Unidos que tiveram como alvo a usina nuclear de Darkovin, em construção no sudoeste do país. Além da instalação, os ataques também atingiram vários locais na cidade portuária de Bushehr, no sul do Irã, onde fica a única usina nuclear civil iraniana. Em comunicado divulgado na noite deste domingo, o Comando Central dos Estados Unidos, responsável pelas ofensivas no Oriente Médio, informou ter concluído a nona noite consecutiva de ataques contra o Irã. A Espanha se sagrou bicampeã mundial neste domingo após vencer a Argentina na final da Copa do Mundo. A vitória veio com um gol na prorrogação marcado por Ferran Torres. O goleiro espanhol, Unai Simón, foi o vencedor da Luva de Ouro por ter sido o menos vazado da competição. A partida também marcou a despedida de Lionel Messi da Copa do Mundo. O argentino encerrou o torneio como vice-artilheiro da competição e disputou sua terceira final de Copa do Mundo. Um adolescente de 13 anos morreu e várias pessoas ficaram feridas na noite de domingo durante as comemorações da vitória da Espanha pela Copa do Mundo. O acidente aconteceu na Ciudad Rodrigo, no oeste da Espanha, após o desabamento de uma fonte. Segundo autoridades locais, torcedores subiram na estrutura para celebrar o título e a fonte cedeu. 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
3: Agora na cidade são 12:29.
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3: Nós estamos no ar, minha gente, com mais uma edição do programa Giro de Notícias. Hoje é segunda-feira, 20 de julho de 2026. E a você na sintonia, o nosso muito obrigado. Você que nos ouve aqui na sede, na nossa querida zona rural e em qualquer lugar do planeta pela internet. Sejam todos bem-vindos. Até às 14 horas aqui, a notícia não para.
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3: Olha, são 12 horas mais 32 minutos, 12 e 32. Homem morre após ser atropelado por motocicleta na zona rural de Caetité. Um homem de 51 anos morreu na manhã de sábado após ser atropelado por uma motocicleta na localidade de Fazenda Cachoeirinha, zona rural de Caetité. A vítima foi identificada como Manuel de Mato Silva. De acordo com o boletim de ocorrência, o acidente aconteceu por volta das 9h30 da manhã. Manuel foi atingido por uma motocicleta cujo condutor não foi identificado. Após o atropelamento, ele foi socorrido para a UPA de Caetité e, devido à gravidade dos ferimentos, transferido para o Hospital Geral de Guanambi, onde não resistiu e morreu. O caso foi registrado na Delegacia Territorial de Caetité, que deverá apurar as circunstâncias do acidente e identificar o responsável pelo atropelamento. Jovem de 22 anos morre após motocicleta atingir caminhão estacionado em Uiú. Um jovem de 22 anos morreu na noite de sábado, após um grave acidente de trânsito na Avenida Vicente Cristo Lopes, na entrada da cidade de Uiú. A vítima foi identificada como Daniel de Jesus Barbosa. De acordo com informações do 17º Batalhão, o acidente ocorreu por volta das 18h40, quando o jovem perdeu o controle da motocicleta Honda CG 150 Fan e colidiu na traseira de um caminhão Mercedes-Benz que estava devidamente estacionado na via. Segundo a PM, o veículo de carga era utilizado por uma empresa responsável pela desmontagem da estrutura do portal temporário instalado para os festejos de São Pedro. No momento do acidente, funcionários realizavam a retirada da ornamentação. Ainda conforme a corporação, a motocicleta trafegava em alta velocidade antes da colisão. Uma equipe do SAMU prestou os primeiros socorros e encaminhou Daniel ao hospital, mas ele não resistiu à gravidade dos ferimentos e teve o óbito confirmado na unidade de saúde. Peritos do DPT realizaram a perícia no local. O corpo foi encaminhado ao IML de Guanambi para necrópsia. Já os veículos envolvidos foram recolhidos ao pátio da Polícia Militar e permanecem à disposição das autoridades para a conclusão dos procedimentos. Em nota, a Prefeitura de Uiú lamentou a morte de Daniel e informou que está prestando assistência à família. O município também manifestou solidariedade ao servidor municipal Tiago Barbosa, irmão da vítima. Olha, a justiça converteu em preventiva prisão de acusado de matar homem e atear fogo no corpo em Sebastião Laranjeiras. A justiça converteu em prisão preventiva a detenção de Geraldo Leandro dos Santos, de 55 anos, acusado de matar Danilo Alves Brito, de 42 anos, e atear fogo no corpo da vítima na zona rural de Sebastião Laranjeiras. A decisão foi proferida durante a audiência de custódia, realizada na manhã desta quinta-feira, na vara plena da comarca de Palmas de Monte Alto. A audiência foi presidida pelo juiz Dr. Igor Silves Jorge e contou com a participação do promotor de justiça substituto, Dr. Marcos Almeida Coelho, representando o Ministério Público, e do advogado de defesa, Dr. Domingos Ronei Magalhães. Durante o ato, o magistrado questionou o acusado sobre possíveis abusos durante a prisão, mas Geraldo informou que não sofreu qualquer violência por parte dos policiais. Na manifestação, o Ministério Público requereu a homologação da prisão em flagrante e a decretação da prisão preventiva. Após analisar o caso, o juiz homologou o auto de prisão em flagrante e determinou a conversão da prisão em preventiva com base nos artigos 312 e 313, inciso 1º, do Código de Processo Penal. Segundo a decisão, a medida visa garantir a ordem pública e assegurar a futura aplicação da lei penal. O acusado deverá ser encaminhado ao sistema prisional e permanecerá à disposição da justiça. Só para relembrar o caso aqui, né? O Geraldo, ele foi preso em flagrante na terça-feira, dia 14, durante investigações conduzidas pela delegacia de Sebastião Laranjeiras, com apoio da equipe GAT Semiárido. Ele é apontado como autor da morte do Danilo Alves Brito, né? Estava desaparecido desde domingo, dia 12. Inclusive, ele é réu, confesso, né? Já confessou que atraiu a vítima até uma área de vegetação com o falso pretexto de um problema mecânico em seu veículo. E aí, no local, ele teria desferido golpes na cabeça de Danilo com um pedaço de madeira, amarrado a vítima e ateado fogo ao corpo na tentativa de ocultar o homicídio e dificultar a identificação. O corpo de Danilo foi localizado carbonizado nas proximidades do núcleo habitacional 3 e reconhecido por familiares. Na cidade são exatamente 12:38.
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3: 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Agora na cidade são 12:40, 12:40. Deixa eu mandar aqui um grande abraço para a minha amiga Dona Maria, conhecida como Dona Preta, lá em Água Branca. Tive o prazer de conhecê-la na última sexta-feira, né? Quando estávamos ali comendo um delicioso peixe lá no meu amigo Jim do Café e a minha amiga Dona Ni, né? Inclusive mandar um abraço para esse casal maravilhoso. Dona Ni e seu Jim, obrigado mais uma vez pela recepção, né? A mim e a toda a minha família. E nós estivemos lá, né? Com o amigo Elton Pereira, com a esposa dele, a Gildete, o filho Tiago, né? E tava lá a sogra dele, a Dona Maria, conhecida como Dona Preta. Dona Preta, fico aguardando aquele convite, viu? Pra ir aí na sua casa, pra gente tomar aquele café, pra gente fazer, né, aquela visita e experimentar também aquele tempero que diz que a senhora é diferenciada, tá bom? Pessoa maravilhosa, Dona Preta, que inclusive é mãe, né? De um grande amigo nosso aqui, ouvinte, que é o Gilmar, que tá lá ouvindo sempre em Orindiúva, né? Um abraço também para ele, sempre na sintonia aqui do nosso programa. E o meu querido amigo, né, que mora no coração, o Elton Pereira, é o homem das facas, né? Que me deu um dos maiores presentes aqui que eu já recebi. O Elton, obrigado, viu? Tá lá ligado também, já está em solo paulista, né? Tá lá no estado já de São Paulo, né? Mais precisamente, ele tá lá... Como é que é o nome daquela cidade lá, velho? Próximo de São José do Rio Preto? Daqui a pouco eu lembro o nome dela. Deu um branco aqui agora. Hã? Já já o Elton responde aqui. Icém, né? Lá em Icém, São Paulo. Valeu, meu querido. Gente, deixa eu trazer aqui também uma informação importante, porque a Prefeitura de Palmas de Monte Alto está convidando toda a população para participar da audiência pública de elaboração da Lei Orçamentária Anual ALOA 2027. 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Trazendo aqui mais informações para os nossos ouvintes. Deixa eu trazer aqui que mulher de 55 anos é presa por suspeita de tráfico de drogas em Palmas de Monte Alto. Lembra que quando eu saí na última sexta-feira eu falei dessa prisão? Pois é, uma mulher de 55 anos, identificada pelas iniciais IMR, foi presa em flagrante por suspeita de tráfico de drogas na manhã da última sexta-feira no bairro Barrinha, em Palmas de Monte Alto. A ocorrência foi registrada pela delegacia após a apresentação da suspeita por policiais da Rondesp. De acordo com o boletim de ocorrência, a prisão aconteceu por volta das 11h45 durante uma ação conjunta da Rondesp em apoio à 4ª Companhia do 17º Batalhão. Os policiais realizavam patrulhamento quando avistaram a suspeita carregando uma sacola plástica. Ao notar a aproximação da viatura, ela teria mudado de direção e entrado em uma residência onde, segundo o registro policial, arremessou a sacola sobre o telhado do imóvel. Durante as buscas, os militares localizaram a sacola contendo 103 papelotes de substância análoga à cocaína, uma porção maior da mesma droga, uma pedra de crack, um tablete e 28 poções de maconha, além de um aparelho celular e R$ 52 em dinheiro. Todo o material foi apreendido e apresentado na delegacia de Palmas de Monte Alto. A suspeita foi autuada em flagrante pelo crime de tráfico de drogas e permanece à disposição da justiça. A Polícia Civil dará continuidade às investigações do caso. E ainda em Palmas de Monte Alto, né? Depois do desdobramento da prisão aí desta mulher de 55 anos, um casal foi preso com drogas, munições e mais de R$ 2.000 em operação da Rondesp. E a informação é que esse casal que foi preso, a mulher seria filha dessa que tinha sido presa na sexta-feira, né? E o outro eu não sei se é genro, se é namorado, não sei. Sei que um homem e uma mulher foram presos na madrugada deste domingo por suspeita de tráfico de drogas em Palmas de Monte Alto. A ação foi realizada por equipes da Companhia Independente de Policiamento Tático do Meio Oeste, com apoio da 4ª Companhia. Segundo a PM, por volta da meia-noite e 40 minutos, durante patrulhamento tático, os policiais receberam informações de que, após uma prisão realizada nos últimos dias, integrantes do tráfico estariam transferindo entorpecentes para outros locais. Com base nas características repassadas, as guarnições localizaram um casal em atitude suspeita. Durante a abordagem, foram apreendidos aproximadamente 500 gramas de cocaína, 70 gramas de maconha, 50 gramas de crack, 6 munições calibre 22, R$ 2.010 em espécie e 2 aparelhos celulares. Os suspeitos identificados pelas iniciais JVPL, de 24 anos, e GRN, de 33 anos, foram apresentados na 22ª Corpim, em Guanambi, juntamente com todo o material apreendido. E olha, ainda em Palmas de Monte Alto, homem é agredido pelo sobrinho com golpes de madeira na zona rural. Um homem de 61 anos ficou ferido após ser agredido pelo próprio sobrinho na noite deste domingo no sítio Cabeça de Boi, na zona rural de Palmas de Monte Alto. De acordo com o 17º Batalhão, a guarnição foi acionada pelo SAMU para prestar apoio à ocorrência. No local, a vítima relatou que foi atingida por dois golpes de um bastão de madeira na região do rosto. A equipe do SAMU realizou os primeiros atendimentos, constatou que os ferimentos eram leves e encaminhou o homem ao Hospital Municipal de Palmas de Monte Alto. O suspeito fugiu antes da chegada da Polícia Militar e não foi localizado. A vítima foi orientada a registrar a ocorrência na delegacia para que o caso seja investigado pela Polícia Civil. Agora na cidade são 12h47.
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0: esse filho continue machucando essa mãe. Ou eu tô errado no que eu tô falando? Porque quem ama, que é o caso da mãe, né? Também precisa entender que existem consequências. Às vezes, manter um agressor preso não é apenas uma forma de punição. É uma forma de salvar duas vidas, a da vítima e a do próprio agressor, que precisa enfrentar seus atos para ter a chance de mudar. Então, vou repetir aqui, eu faço votos para que esse rapaz encontre um novo caminho, mas enquanto isso não acontece, que a lei seja cumprida, viu, doutor? Doutor Silvio, juiz, doutor Marcos, promotor, e doutor Denner, delegado. Que a justiça possa proteger quem precisa ser protegido. E que a gente nunca tenha que voltar a esse microfone para dar a notícia que ninguém quer dar, né? A de que uma mãe perdeu a vida pelas mãos do próprio filho ou coisa parecida. Eu não quero trazer aqui jamais, nem nesse caso e nem em caso nenhum. Na cidade, são 12 horas mais 59 minutos, 12h59, tem áudio.
1: Bom dia, Wilson. Esse cachorro aqui é um filhote de chow-chow amarelo. Ele tá com uma coleira no pescoço. Ele foi roubado aqui pelo lado do estádio aqui, né? O cachorro é meu, aqui é Noilza, quem tá falando. E o seguinte, as pessoas roubam os cachorros que estão sendo cuidados, né? Às vezes escapole, como ele é cachorro macho, escapuliu daqui de casa. E os que estão aí abandonados, ninguém pega. Ninguém pega, né? E aí, os que vão soltando aqui, ao entorno, ninguém pega. Agora, os que estão cuidados, que tem uma coleira, né, no pescoço, as pessoas chegam e roubam. Ele é um filhote de chow-chow, ele é cocaramelo, né, cocaramelo. Em cima dele os pelos meio preto. Quem pegou meu cachorro, por favor, devolva. Devolva. Porque se você roubou hoje, amanhã, um cachorro, amanhã você pode ser roubado de uma coisa muito maior, né? E todo mundo aqui sabe o quanto eu cuido dos meus cachorros, né? Eu acho aqui, eu cuido, como na outra semana passada eu achei um, tá aqui, eu tô cuidando, um pequenininho, tava abandonado aqui no mato. Aqui no fundo de casa tem mais uma cachorra que soltaram aqui no fundo de casa, com dois cachorrinhos, estão sendo cuidados, né? Então, por favor, quem pegou meu cachorro, volta onde que você pegou, solta ele pra ele ir embora pra casa, por favor.
0: Tá aí o pedido da nossa amiga Noilza, né? Aqui para o nosso programa. O cachorro lá foi furtado, né? Tem mais áudio?
2: Fala, Wilson. Boa tarde, ouvintes aí do Giro de Notícias. Hoje as pessoas podem acompanhar. A vereadora Selma estava numa trilha aí na Serra dos Montes Altos. Vai no Instagram da vereadora Selma, tem muita foto lá, tá olhando, rapaz, que lugar maravilhoso. Eu tenho tempo que eu subi na serra, já tem muitos anos, eu era adolescente ainda. Agora deve estar mais bonito. E as pessoas podem ver lá as fotos no Instagram da vereadora Selma. É coisa linda, viu? Nós temos um patrimônio que nós montealtenses, poucos montealtenses conhecem o que tem em cima dessa serra, a Serra dos Montes Altos. Um lugar maravilhoso, lindo. Cachoeira, água, árvore, tem cada espécie de plantas, e praticamente a ciência nem conhece ainda. E fora a beleza natural, e lá em cima, quando eu fui, o clima é maravilhoso, viu? É mais ou menos igual o clima do sul. A época eu tinha 17, 18 anos quando eu subi aí. Agora a coisa mudou, né? O planeta sempre tá mudando. Mas eu peço aos ouvintes que entrem no Instagram da vereadora Selma e confira as fotos e os vídeos que estão lá. Lindo, lindo, viu? Nós temos um patrimônio que, como eu disse, poucos montealtenses conhecem.
0: Valeu, Juca Show. Inclusive, daqui a pouco vamos trazer aqui essa informação, né? Porque a vereadora Selma participou dessa trilha no Parque Estadual da Serra dos Montes Altos e destacou a preservação ambiental. É importante a gente destacar daqui a pouquinho o nosso programa aqui. Um abraço ao meu amigo Dema, tá na sintonia com a gente, o Vascaíno Dema. Olha, aviso, a Associação Comunitária Boa Esperança dos Produtores Rurais de Pinga Fogo lembra da reunião neste domingo, dia 26 de julho, a partir das 8 horas na sede da mesma, para tratar de assuntos do interesse de todos. Desde já a diretoria agradece a presença de todos, é o Valdionô do Conselho Fiscal. Um abraço aqui à minha amiga Valdelúcia Avetinho.

0: A mulher que tem o requeijão mais gostoso desse país, não tenho dúvida nenhuma disso, né? E olha que eu já comi requeijão aí por esse Brasil afora, viu? Mas o requeijão dela não tem nada igual. Valeu, meu amigo, um abraço.
1: Boa tarde, viu? Deixa eu te perguntar aqui, meu amigo. O que eu vi aí no, nos estados, a mina tava me mostrando uma dentista que morreu no Guanambi. Parece que ela falou que é dentista. Foi hoje? Parece que é uma pessoa assim conhecida. Uma dentista que chama Rita de Castro Medeira. Doutor, você não sabe? O jeito da sorte que a mina me mostrou aqui, ela é conhecida. Tão novinha, bonitinha.
0: Elenay, né, que tá participando aqui. Elenay, procede o falecimento de Rita de Cássia Medeiros. Confesso que eu não a conheço, mas o pessoal da Secretaria de Saúde aqui de Palmas de Monte Alto, né, postou até uma nota de pesar, porque ela é esposa de Plínio Vinícius Guimarães Prates, que é médico lotado aqui no hospital de Palmas de Monte Alto, né? Mas eu vou procurar saber aqui se ela é dentista, né? Confesso que eu não conheço, né? Mas eu vou procurar saber aqui. Agora, o marido dela, né, que é médico, né, o doutor Plínio, é médico lotado aqui em Palmas de Monte Alto, tá bom? Mas ela, eu confesso que eu não conheço. Certo, meu amigo? O pessoal realmente postou aí essa nota de pesar que foi divulgada pela Secretaria Municipal de Saúde. Vamos seguindo o nosso programa Giro de Notícias. Tem mais aqui informações da área policial de Palmas de Monte Alto. Olha só, homem comandado de prisão expedido pela Justiça de Palmas de Monte Alto é preso pela Rondesp em Bom Jesus da Lapa. Um homem de 34 anos foi preso na tarde deste domingo em Bom Jesus da Lapa após ser identificado com um mandado de prisão em aberto durante uma abordagem da Companhia Independente de Policiamento Tático do Meio Oeste, a Rondesp. De acordo com a Polícia Militar, por volta das 17h20, a guarnição realizava patrulhamento tático na Praça da Catedral, no bairro Amaralina, quando abordou alguns indivíduos diante da suspeita de que estariam fazendo uso de drogas. Durante a consulta aos sistemas de segurança pública, foi constatado que um dos abordados possuía um mandado de prisão expedido pela Vara Plena da Comarca de Palmas de Monte Alto. Conforme a decisão judicial, a prisão civil foi decretada pelo prazo de 60 dias em razão do não pagamento integral de prestações alimentícias referentes aos 3 meses anteriores ao ajuizamento da execução, além das parcelas vencidas até a atualidade. O valor da dívida é de R$ 7.101,78. Ao receber voz de prisão, o homem foi conduzido à delegacia de Bom Jesus da Lapa, onde permaneceu à disposição da justiça para o cumprimento da ordem judicial. Homem é procurado após suspeita de descumprir medida protetiva em Palmas de Monte Alto. Uma mulher de 23 anos denunciou o descumprimento de uma medida protetiva na manhã da última sexta-feira no distrito de Pinga Fogo, na zona rural de Palmas de Monte Alto. De acordo com a Polícia Militar, por volta das 9h30, equipes do 17º Batalhão foram acionadas pela Polícia Civil para averiguar a denúncia. No local, a vítima informou que o suspeito estava em frente ao seu local de trabalho, monitorando seus movimentos, comportamento que, segundo ela, ocorre de forma recorrente. Ela também relatou que o homem havia sido colocado em liberdade recentemente. Os policiais realizaram diligências pelo povoado, incluindo buscas na residência do suspeito, e permaneceram em monitoramento nas proximidades, mas ele não foi encontrado. A vítima foi orientada a comparecer à delegacia de Palmas de Monte Alto para registrar uma nova ocorrência e adotar as medidas legais cabíveis. Oh, meu Deus do céu, o que é que tem na cabeça desses caras, pelo amor de Deus? Me ajude aí, meu pai. Tanto nesse caso do filho que bate na mãe, como nesse caso aqui, estavam comendo cadeia recentemente, estavam lá no presídio. O juiz manda soltar. Os caras, ao invés de ir pra igreja e trabalhar, ou então, sei lá, fica em casa, né? não sei se trabalham, como é que é. Não. Vão continuar descumprindo as medidas. É difícil, viu, gente? Eu vou te falar. Esse mundo aqui, só Deus pra ter misericórdia. Aí vai acontecer o quê? A mesma coisa. No primeiro caso lá, a polícia já prendeu o filho que bate na mãe. Tá na cana. Vai pro presídio de novo, provavelmente, né? Porque o juiz não vai querer arriscar. Acho que não vai querer arriscar soltá-la agora, em poucos dias depois que já tinha soltado pelo mesmo motivo. E nesse caso aqui, logo logo a polícia vai prender esse homem que está descumprindo essa medida contra essa mulher de 23 anos. É muito complicado, viu? Sei não, mas tem gente que tem miolo de pote. É. Na cidade, são 13 horas mais 9 minutos. 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E

0: notícias. 13 horas mais 10 minutos. 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
0: 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Bom, para fechar aqui esse primeiro bloco do programa, vamos trazer informações agora da Copa do Mundo, né? Porque em jogaço de 10 gols, Inglaterra conquista terceiro lugar da Copa sobre a França. E Espanha bate a Argentina e conquista a Copa do Mundo de 2026.
2: Em jogaço de 10 gols com chocolate inglês no primeiro tempo e reação francesa incrível no segundo, a Inglaterra conquistou o terceiro lugar da Copa do Mundo de 2026. Na possível melhor partida do Mundial, neste sábado, em Miami, nos Estados Unidos, os fãs do maior esporte do planeta deixaram o estádio felizes. Sem seus principais jogadores, Bellingham e Kane, que começaram no banco, a Inglaterra iniciou a partida em uma rotação diferente da França e abriu o placar logo aos 2 minutos do primeiro tempo com Declan Rice. Depois do susto, os franceses acordaram e começaram a jogar, deixando as ações mais abertas, com chances para os dois lados. A reação, no entanto, não surtiu efeito. Os ingleses continuavam com mais vontade e, aos 17 minutos, Consa de cabeça ampliou o placar. Aos 36, depois de um contra-ataque rápido, a França entrou na roda e Saka marcou o terceiro para a Inglaterra, com facilidade. Já nos acréscimos, Saka, de novo ele, anotou o quarto para os ingleses, transformando o primeiro tempo em chocolate. A segunda etapa começou parecida com a primeira, mas de maneira completamente contrária, com a França indo para cima e fazendo o primeiro da equipe com Mbappé, também aos 2 minutos. O rolo compressor francês voltou do intervalo com tudo e Barcola anotou o segundo aos 8. Os azuis estavam pegando fogo e foram enfileirando chances uma atrás da outra, até que, aos 20 minutos, ele, o craque Kylian Mbappé, marcou o terceiro para a França. Mas, aos 39, veio o banho de água fria. O árbitro marcou pênalti indiscutível em Spence. Saka bateu e conferiu o quinto para a Inglaterra, terceiro dele. Só que o futebol é o esporte mais lindo do planeta, não por acaso. No possível melhor jogo desta Copa do Mundo, já nos acréscimos, Dembélé ainda marcou o quarto para a equipe francesa e, em um contra-ataque fulminante, o craque Jude Bellingham, que havia entrado aos 33 minutos do segundo tempo, marcou um belíssimo sexto gol para a Inglaterra, fechando a partida em 6-4 para os ingleses. O maior evento de futebol do planeta termina neste domingo, às 16h, no horário de Brasília, em Nova York. Espanha e Argentina se enfrentam na grande final da Copa do Mundo de 2026. A magia do esporte bretão atuou e dois gigantes chegaram à decisão. Espanhóis buscam o bicampeonato, enquanto argentinos sonham com um tetra. Nenhuma seleção é favorita. Vencerá aquela que tratar melhor a bola, que transpirar mais, que ir além do imaginável dentro de campo. Os deuses do futebol agradecem. Da Rádio Agência Nacional em Brasília, Rafael Guimarães.
3: Depois de 16 anos, eles voltaram ao topo do mundo. A Fúria, a Espanha, é mais uma vez a campeã da Copa do Mundo. A vitória veio em cima dos até então donos da taça, os argentinos. Jogo duro, de placar magro, 1-0 na prorrogação. Mas o suficiente para que a Espanha se tornasse bicampeã do mundo em 2026, depois de ganhar seu primeiro título em 2010. Entre as estrelas da seleção espanhola está o atacante Lamine Yamal, de apenas 19 anos, o mais jovem campeão mundial desde Ronaldo, que tinha 17 anos no Tetra do Brasil em 1994. O líder do ranking também é do Brasil, Pelé, que em 58, quando campeão na Suécia, tinha 17 anos e 249 dias. A Espanha ainda atingiu outros dois marcos históricos com a conquista deste domingo. Além de atual campeã da Eurocopa e das Olimpíadas, também é atual dona do título da Copa do Mundo de Futebol Feminino, realizada em 2023. A próxima edição do torneio feminino acontece no ano que vem, no Brasil. A Fúria se tornou ainda a seleção com mais jogos de invencibilidade na história. Com a vitória sobre a Argentina, são agora 38 partidas sem derrotas, marca que supera a sequência vitoriosa da Itália entre 2018 e 2021. Já do lado argentino, frustração pelo adiamento do sonho do Tetra e pela despedida amarga do craque Lionel Messi das Copas. Aos 39 anos, em seu sexto Mundial, o camisa 10 se despede com o título de 2022, dois vice-campeonatos em 14 e 26 e o posto de segundo maior artilheiro da história do evento com 21 gols. Ele foi superado por Kylian Mbappé, que chegou aos 22 acertos no sábado, na derrota da França contra a Inglaterra. Na comparação com a disputa do terceiro lugar, aliás, o jogo ficou devendo. A Espanha dominou a partida, mas os dois times jogaram bem menos do que o esperado. A situação dos hermanos era ainda pior, com um jogador a menos depois da expulsão de Enzo Fernandes. Quando Ferran Torres marcou no segundo tempo da prorrogação, a Espanha tinha 20 chutes ao gol contra apenas um da Argentina. E a defesa da Espanha, que levou apenas um gol nos 8 jogos que disputou na Copa do Mundo de 2026, saiu invicta mais uma vez para garantir a taça. Com informações de Lincoln Chaves e da Agência Brasil, da Rádio Agência Nacional em Brasília, Raíssa Saraiva.
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7: Agora na cidade são exatamente 13 horas mais 33 minutos, 13:33, de volta aqui com o programa Giro de Notícias, o programa do seu rádio que toca a informação e que briga sempre por você. Boa tarde, viu? Se estou ouvindo o Giro de Notícias diretamente pelo aplicativo para ficar informada, manda um alô para meus filhos Genivaldo, Joel, São Mateus, para minha nora Jaqueline, para meu irmão Raimundo, para minha cunhada Isabel, para Luiz, Didi do Cedro. Toca os parabéns para meu filho Joelson. Desejo para ele saúde, paz, amor, felicidades. Toca os parabéns também para Lady Nalva do Agrestinho. Desejo para ela saúde, amor e felicidade. E a Maria José, que está aqui com a gente.
8: Boa tarde, Wilson. Quero parabenizar minha amiga Lady Nalva em Agrestinho, que está aniversariando hoje. Desejo para ela muitos anos de vida, saúde, felicidades. Que Deus lhe proteja sempre. São os votos da sua amiga Diana Santos.
7: Valeu, Diana. Um abraço aqui para minha amiga Lady Nalva, lá do Agrestinho, fazendo mais um ano de vida. Um abraço para minha amiga Nivalda, lá do Pinga Fogo, né? Também aqui na sintonia do nosso programa. 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
7: Olha, Guanambi altera lei e endurece regras para limpeza de terrenos. Prefeitura poderá cobrar custos e recorrer à justiça. Né? Inclusive, eu quero aqui parabenizar, né, o prefeito Nau Azevedo por essa decisão que eu considero importante para Guanambi e que isso sirva de exemplo para toda a nossa região, né? Que a prefeitura endureceu as regras para limpeza de terrenos. E isso é uma medida que beneficia toda a população, porque estava um negócio desorganizado, desordenado, terra sem lei. Não pode ser assim. Terreno abandonado não é apenas um problema estético, não. É um risco à saúde pública. É ali que aparecem focos do mosquito da dengue, escorpiões, cobras, ratos e diversos outros problemas que colocam em risco quem mora ao lado. Infelizmente, muitos proprietários cuidam dos seus imóveis, mas uma minoria deixa o mato tomar conta e acaba prejudicando toda a vizinhança. Então quem faz a sua parte não pode pagar pela irresponsabilidade de quem não faz. E a nova lei garante mais instrumentos, né, para que a prefeitura fiscalize, limpe quando for necessário e cobre os custos de quem descumprir a obrigação. É assim que deve funcionar. Primeiro orienta, notifica, dá prazo. Se não resolver, aí o poder público precisa agir. Parabéns ao prefeito Nau Azevedo por enfrentar esse problema, né? E eu espero que isso seja copiado pelos prefeitos aqui da nossa região. Preservar a limpeza da cidade é preservar a saúde da população. Isso não é apenas uma questão de fiscalização, gente. É uma questão de responsabilidade com a vida. Então, parabéns a Guanambi. Pode aplaudir que está alterando a lei, né? E endurecendo regras para limpeza de terreno. Na cidade, são exatamente 13 horas mais 38 minutos. 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Eu quero lembrar que consórcio não é dívida, consórcio é investimento. 13 horas mais 39 minutos, só respondendo aqui a minha amiga Elienay Brito, né? Que tinha perguntado aqui sobre a dentista Rita de Cássia Medeiros. Eu já confirmei aqui, viu, Elienay? Ela realmente faleceu e ela realmente é dentista, viu? Trabalhava num PSF lá de Guanambi. E o marido dela, né? O Plínio Vinícius Guimarães Prates, ele trabalha, né, aqui em Palmas de Monte Alto. Se eu não estiver enganado, o doutor Plínio já, inclusive, atendeu um filho meu, né? Aí no hospital, muito simpático, eu acho que é ele mesmo. Né? Depois eu vou confirmar aqui e a gente não sabe ainda o que que aconteceu, né? Mas a gente vai averiguar, né? Lamentável, né? Gente, na cidade são 13 horas mais 40 minutos, 13h40. Deixa eu trazer aqui um abraço para o Vando Santos na sintonia com a gente. A Leide Teixeira, né? Inclusive, falando na Leide Teixeira, deixa eu fazer o sorteio aqui já, né? Porque na sexta-feira eu acabei não conseguindo, gente. Olha, de uma consulta, né? Uma avaliação com o reflexologista Fiore na próxima sexta-feira. Você vai mandar um áudio pra cá. O primeiro que acertar corretamente, já manda aí, viu? Aí você tem que colocar seu nome e seu endereço. Você fala pra senhora, Wilson, aqui é fulano de tal, moro em tal localidade, ou em tal bairro, em tal rua. E você vai responder qual o dia e o local que o nosso reflexologista clínico Fiore, reflexologista clínico, atende aqui em Palmas de Monte Alto. Qual o dia? Qual o local? Né? Ele que faz um grande trabalho aqui na nossa cidade, né? Junto com a minha amiga Leide Teixeira. Um abraço para ela, um abraço para o nosso Fiore. Você vai ver, viu? Quem ganhar esse sorteio vai ver o que eu estou falando. É bom demais. Toda sexta-feira eu faço. Não perco um final de semana, né? Sexta-feira eu já falei, né? Ele atende sexta-feira. Agora, qual é o local onde o Fiore atende? Onde você pode, né, marcar o seu atendimento? Fala aí pra mim. Manda áudio, viu? Manda áudio aí. O primeiro que acertar vai ganhar essa consulta grátis, né? Essa avaliação grátis. Tá bom? Luciene Pereira, lá do Nova Palmas, está com a gente. A Lúcia Rocha, em Igaporã. Boa tarde, meu amigo Wilson. Manda um alô aí para minha filha Cristilane, meu esposo Valdeci, a irmã Adriana e para Maria Aparecida, a Luciene. Está com a gente também aqui a Nilza Montalvão. Manda um alô para todos meus amigos. Wilson Nunes, e para você também. Obrigado, Nilva. Sempre ligada com a gente. O Rodrigo Guimarães está lá em Rio das Rãs 2. Manda um abraço para todos aí, Wilson, que estão na sintonia também, para vocês da rádio. Obrigado. Cileide Souza também está com a gente. Boa tarde, Wilson. Toque os parabéns para meu sobrinho Gabriel, que está colhendo um cravo no Jardim da Vida, aí em Palmas de Monte Alto. É a Lady Mar Montalvão, bairro Santo Antônio, em Guanambi. Cíntia Santana também está na sintonia com a gente. Valeu, Cíntia, obrigado. Olha, eleitores têm até o dia 20 de agosto para pedir voto em trânsito. Eduardo Amaral.
9: Começou nesta segunda-feira o prazo para o pedido do chamado voto em trânsito. A modalidade permite que o eleitor que estiver ausente da sua cidade em outubro possa votar em outro ponto do Brasil. O prazo para solicitar o voto em trânsito vai até o dia 20 de agosto. O pedido pode ser feito pela internet ou presencialmente em qualquer cartório eleitoral do país. O voto em trânsito permite a transferência para outro município, desde que seja capital ou cidade com mais de 100 mil eleitores. Se o local informado estiver dentro do mesmo estado do domicílio eleitoral, a pessoa poderá votar para todos os cargos em disputa. Já para quem estiver em outro estado, a modalidade permite apenas o voto para presidente. Além das pessoas em trânsito no território nacional, a legislação eleitoral também prevê a possibilidade de transferência temporária do local de votação para outros grupos. Entre eles estão pessoas presas provisoriamente, adolescentes em unidades de internação. E também estão contemplados militares e agentes de segurança pública que estiverem em serviço no dia das eleições, pessoas com deficiência ou mobilidade reduzida, indígenas, quilombolas, integrantes de comunidades tradicionais, residentes em assentamentos rurais, integrantes da Justiça Eleitoral e do Ministério Público Eleitoral em serviço, além de pessoas em situação de rua. 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Produção e reportagem, Eduardo Amaral.
7: Muito obrigado, Eduardo Amaral, pela sua informação. Bom, deixa eu fazer também aqui, um registro. Boa tarde, Wilson. Manda os parabéns aí para minha avó Leonor, aqui em Rancho das Mães, pois hoje ela completa mais um ano de vida. É a Marcília, lá de Rancho das Mães. Dona Leonor, parabéns, viu, minha querida? Felicidades aí, tudo de bom. Se tiver aquele bolinho, aquele churrasco, manda o convite que a gente vai. Parabéns, querida. Felicidades, tudo de bom.
10: Parabéns, parabéns, parabéns pra você.
7: Seguimos aqui o nosso programa. Já temos aqui o ouvinte, né? É o ouvinte ou a ouvinte? Deixa eu ver quem é. A primeira que respondeu aqui a nossa pergunta, deixa eu ver quem foi.
11: É toda sexta-feira e no Sindicato dos Trabalhadores Rural. Eu me chamo Jorgete e moro no bairro Nova Palmas.
7: Pronto, falou certinho. Jorgete do bairro Nova Palmas, toda sexta-feira no Sindicato dos Trabalhadores Rurais, né? O nosso reflexologista clínico, o Fiore, né? A galera sabe, Jorgete, minha amiga, depois nós vamos entrar em contato com ela aí. Você ganhou, viu? Uma avaliação, uma consulta gratuita, né? Para você já passar lá por essa sessão, você vai ver como é que o negócio é bom, né? Bom demais, né? A reflexologia clínica, tá bom? Obrigado, Jorgete, pelo carinho aí da audiência. Tem áudio? Bota o povo pra falar. Eu gosto de ouvir o povo, porque aqui o povo fala.
12: Então, eu queria fazer uma reclamação do Barro Oliveira, Rua L, porque eu tenho uma casa lá no Barro Oliveira, aí eu limpo, e as pessoas tá jogando lixo, bastante lixo, entendeu? Toda cheia de lixo, não tem condição. Aí eu queria fazer uma reclamação por isso. Que eu limpo e exenço de lixo, joga tudo quanto é lixo, colchão e tudo, vou mandar o vídeo pra você. Aí eu queria fazer essa reclamação, entendeu?
13: O meu nome é Nivalda, moço. Tá falando é a Nivalda.
7: Pronto, Nivalda, tá registrado aí, ela mandou o vídeo realmente aqui. Situação realmente muito complicada, né? A gente tava falando agora aqui sobre essa questão de limpeza aí, é duro, muito duro. Olha, a vereadora Selma de Leotério participou no sábado da trilha ecológica Um Dia no Parque, realizada no Parque Estadual da Serra dos Montes Altos. A parlamentar representou a Câmara Municipal de Palmas de Monte Alto como integrante do Conselho Gestor da Unidade de Conservação. Promovida pelo Instituto do Meio Ambiente e Recursos Hídricos, INEMA, por meio do Escritório Regional de Guanambi. A atividade reuniu representantes de diversas instituições em uma ação voltada à integração, educação ambiental e valorização do patrimônio natural. O percurso ocorreu na Fazenda Andes, em Candiba, passando pelo Mirante, por um sítio arqueológico com pinturas rupestres e por áreas que evidenciam a biodiversidade do parque. Durante a visita, Selma destacou a importância da iniciativa para ampliar o conhecimento sobre o potencial turístico e ambiental da região. A vereadora também agradeceu ao INEMA, por meio de Laíton Câmara, pela organização do evento, além do apoio da Câmara Municipal, dos guarda-parques e dos demais participantes. Como membro do Conselho Gestor do PESMA, a parlamentar acompanha as discussões sobre o plano de manejo da unidade, documento considerado fundamental para disciplinar a visitação, incentivar o turismo ecológico e fortalecer o desenvolvimento sustentável na região. Ao final da atividade, Selma ressaltou a importância da preservação ambiental. Abre aspas. Volto dessa experiência com o coração cheio de gratidão e ainda mais consciente da importância de preservar o nosso patrimônio ambiental. O Parque Estadual da Serra dos Montes Altos é um verdadeiro tesouro da nossa região e tem um enorme potencial para o turismo ecológico. Seguiremos trabalhando para que o plano de manejo seja aprovado e para que cada vez mais pessoas possam conhecer, valorizar e ajudar a proteger essa riqueza natural. Cuidar do meio ambiente é cuidar do nosso presente e garantir um futuro melhor para as próximas gerações. Fecha aspas, disse aí a vereadora Selma. E realmente, minha gente, fica aqui o registro, né, desse convite, né, para conhecer e preservar um dos maiores patrimônios naturais da nossa região. Eu confesso que depois de ver as imagens e ouvir o relato da vereadora Selma de Leotério sobre a visita ao Parque Estadual da Serra dos Montes Altos, eu fiquei ainda mais convencido de que nós, moradores aqui da região, conhecemos muito pouco da riqueza que temos tão perto de casa, né? A Serra dos Montes Altos não é apenas uma área de preservação ambiental. É um patrimônio natural, histórico e cultural. Um lugar que reúne paisagens impressionantes, né? Eu mesmo já pude ver algumas delas pessoalmente. Biodiversidade, sítios arqueológicos e um enorme potencial para o turismo ecológico, né? A pesquisa científica e também a educação ambiental. Então eu recebi com alegria o convite da vereadora Selma para conhecer o parque de perto, né? E eu não pude estar presente nesse primeiro momento aí, mas eu faço questão, viu, Selma, de aceitar esse desafio para que a gente possa, né? E conhecer. Eu tenho certeza que será uma experiência enriquecedora, né? E espero que em breve a gente possa mostrar esse verdadeiro tesouro aos nossos leitores, aos nossos ouvintes aí do portal Wilson Nunes, né? Mas esse convite aqui não deve ser apenas para mim. Ele precisa alcançar toda a sociedade. As escolas têm um papel fundamental nesse processo, porque é por meio da educação ambiental que nós conseguimos despertar nas crianças, nos nossos jovens, o sentimento de pertencimento, né? De cuidado com a natureza. Ninguém preserva aquilo que não conhece. Por isso, aproximar os estudantes do parque também é investir na formação de cidadãos comprometidos com o futuro. Da mesma forma, também fica aqui o convite, né? As lideranças políticas, as instituições públicas, aos empresários, às entidades, né? E à população de Palmas de Monte Alto, de toda a região. Conheçam o parque, valorizem essa riqueza, gente, divulguem esse patrimônio, porque o desenvolvimento econômico, o turismo, podem caminhar lado a lado com a preservação ambiental. E poucos lugares, né? Como disse a própria vereadora Selma, tem um potencial tão grande quanto a Serra dos Montes Altos para mostrar que isso é possível. Então, parabéns aí à vereadora Selma, né, por levantar essa bandeira e contribuir, né, para que esse patrimônio seja cada vez mais conhecido. Porque cuidar do meio ambiente não é responsabilidade de uma pessoa, de um órgão, é um compromisso de todos nós, né? E a gente fica aqui naquela naquele desejo, né, que a Serra dos Montes Altos seja cada vez mais visitada, admirada, estudada e, acima de tudo, preservada, viu? Na cidade são exatamente 13h52, 13h52. Vamos trazer aqui mais informações, as últimas informações da área policial, né? Vamos lá. Carinhanha, homem é preso após perseguição e suspeita de tráfico de drogas. Um homem foi preso na madrugada deste sábado em Carinhanha após tentar fugir de uma abordagem da Companhia Independente de Policiamento Tático do Meio Oeste. Que fase tá a Rondesp, hein? Com ele, os policiais apreenderam poções de cocaína, dinheiro, um celular e uma motocicleta. De acordo com a Rondesp, por volta de 00h10, uma guarnição realizava patrulhamento tático no bairro São Francisco quando avistou uma motocicleta sendo conduzida de forma perigosa. Ao perceber a tentativa de abordagem, o condutor tentou fugir, mas foi alcançado pelos policiais. Ainda conforme a polícia, o suspeito resistiu à abordagem e aparentava estar sob efeito de drogas, sendo necessário o uso de técnicas de imobilização para contê-lo. Durante a revista, os militares encontraram 3 papelotes de cocaína, um aparelho celular Samsung de cor azul, R$50 em dinheiro e uma motocicleta Honda CG Titan 150. O homem e todo o material apreendido foram encaminhados à delegacia de Carinhanha, onde a ocorrência foi registrada e as medidas cabíveis foram adotadas. Ainda em Carinhanha, homem de 29 anos é preso após briga terminar em esfaqueamento. Um homem de 29 anos foi preso na noite deste sábado, suspeito de esfaquear outro homem de 42 anos durante uma briga em via pública no centro de Carinhanha. O caso foi registrado pela delegacia do município como lesão corporal grave. De acordo com o boletim de ocorrência, policiais militares foram acionados para atender a ocorrência e encontraram a vítima com perfurações provocadas por arma branca no braço e na região do tórax. Aos policiais, o homem afirmou que havia sido atingido pelo suspeito após ambos entrarem em luta corporal. Ainda conforme o registro policial, o suspeito também apresentava ferimentos após ter sido atingido na cabeça por uma garrafada durante a confusão. Ele foi socorrido por familiares ao Hospital Municipal de Carinhanha, recebeu atendimento médico e, após receber alta, foi conduzido à delegacia para adoção das medidas cabíveis. A vítima permaneceu em observação médica em razão das lesões sofridas. A Polícia Civil investiga as circunstâncias do caso. Olha, em Uiú, uma mulher de 34 anos anunciou ter sido vítima de invasão de domicílio e agressão na noite de sábado no centro da cidade. O suspeito fugiu antes da chegada da Polícia Militar. Segundo o 17º Batalhão, a ocorrência foi registrada por volta das 23 horas na rua Porto Seguro. A moradora relatou que um homem invadiu sua residência e passou a agredi-la fisicamente, além de entrar em vias de fato com seu primo. Ainda conforme o relato, durante a confusão, o suspeito sacou um canivete e tentou atingir o primo da solicitante, que conseguiu fugir sem sofrer ferimentos. Após a fuga da vítima, o homem retornou à frente do imóvel e danificou um veículo Nivus pertencente ao primo da moradora antes de deixar o local. Os policiais realizaram rondas nas imediações na tentativa de localizar o suspeito e a outra vítima, mas ninguém foi encontrado. A mulher foi orientada a registrar a ocorrência na delegacia para adoção das medidas legais cabíveis. Na cidade são 13h56, 13h56. Um abraço aqui para o Gilmar Santos, manda um alô para nós aqui na cidade de Santa Albertina, interior de São Paulo. Valeu, Gilmar, sempre ligado aqui na nossa programação. Valeu, querido. 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Olha, minha gente, para fechar o nosso programa, Brasil vive expectativa pela Copa do Mundo Feminina de 2027. Um abraço a todos, fiquem com Deus e até amanhã, se ele quiser.

eliminada da Copa do Mundo de Futebol, nossa seleção masculina ficou longe do Hexa. E agora, resta esperar o próximo Mundial. Mas não vai ser preciso aguardar mais 4 anos para torcer pelo Brasil. É que no ano que vem, tem Copa do Mundo Feminina e pela primeira vez, ela vai ser realizada aqui no Brasil. Falta por todo canto são meninas já apaixonadas por futebol, que tem nas potências da seleção feminina um exemplo a seguir. E a torcida está garantida para todas as idades. A pequena Manuela Baeri, de 6 anos, já está empolgada para ver. São meninas já apaixonadas por futebol, que tem nas potências da seleção feminina um exemplo a seguir. E a torcida está garantida para todas as

0: assistir à abertura do Mundial Feminino no Maracanã.
1: Eu tô muito empolgada com a Copa do Mundo Feminina do ano que vem, que eu vou até me comportar melhor pra eu poder ver o jogo no Rio de Janeiro. Cresci jogando futebol ao lado de meninos, mas isso nunca me deixou para baixo. Mesmo com a capacidade física menor que a deles, sempre me esforçava mais e mais para poder evoluir. Vou estar torcendo muito ano que vem.
0: Feminino vai ser disputado por 32 seleções entre 24 de junho e 25 de julho do ano que vem. Esta vai ser a primeira vez que o Brasil vai sediar a competição. Em abril deste ano, a CBF nomeou a ex-capitã da seleção brasileira, vice-campeã mundial de 2007 e medalhista olímpica em Atenas 2004, Aline Pellegrino, como diretora executiva de legado e relações institucionais da Copa do Mundo FIFA 2027. Ela destaca o poder de mudança cultural do Mundial Feminino.
2: Nesse momento de reconhecimento do espaço da mulher nessa sociedade, quanto essa Copa ela vai também pro lado social, pra gente enquanto sociedade ser uma sociedade mais igualitária. E eu acho que o futebol tem esse poder de mudança, de transformação. Então eu acredito que um grande legado que pode acontecer por si só é esse legado cultural. É um potencial muito grande de levar essas histórias, de mudar a cultura, de meninas e meninos começarem a praticar esse futebol junto desde sempre, isso não ser um problema, porque isso não é um problema, que essa Copa possa vir e gerar muitas mudanças no nosso Brasil enquanto sociedade.
0: E para as que já estão em campo, seguindo os passos de atletas como Aline Pellegrino, a certeza é de que o Mundial do ano que vem vai dar mais visibilidade ao futebol feminino. É a confiança da atleta do time Republicanas de Brasília, Milene Dark, de 34 anos.
3: Eu sempre vi os meninos jogando e aí acabei jogando com eles e me apaixonei pelo esporte. A minha expectativa para a Copa do Mundo é que vai dar muito mais visibilidade, né, para as mulheres, de mostrar que futebol não é só para homem, né? É para mulher também. E a gente pode fazer o que quiser, o esporte que quiser, porque somos empoderadas. Ela vai
0: jogar. Enquanto a Copa masculina se encaminhava para a final, a impressão sobre o Mundial Feminino variava entre os mais e os menos otimistas. Mas é quase unânime a ideia de que as atletas precisam de mais visibilidade e valorização.
4: Infelizmente, ainda tem aquele machismo muito grande. O pessoal está começando a ter outro olhar.
5: Eu acho que tem muito mais empolgação no futebol masculino.
6: Eu acredito que se as narrativas vierem com mais forças, né, cobrando esse equilíbrio de exposição, eu acredito que possa sim chegar perto. Mas ser igual ao fervor do que o brasileiro parar, ponto facultativo, eu desacredito que possa ter, assim.
7: Hoje em dia o futebol feminino quase não tem valorização. A Marta é uma jogadora até melhor que o Neymar e não tem essa valorização, esse palco todo quanto ele ganha.
8: O futebol feminino não é tão divulgado que no futebol masculino. Então acho que tenta melhorar nessa parte de divulgação, de incentivo nessa questão.
9: É só valorizar, ter divulgação, sair mais cedo do serviço. Tudo que tiver do masculino tem no feminino e elas ainda trazem o título pra nós. Porque nós mulheres é nós.
0: Vem, 8 cidades vão sediar a disputa pela inédita taça. Belo Horizonte, Brasília, Fortaleza, Porto Alegre, Recife, Rio de Janeiro, Salvador e São Paulo. Desde 1991, quando foi realizada a primeira Copa do Mundo feminina, a taça só foi levantada por 4 seleções ao longo das 9 edições do torneio. Que comece a torcida para que as habilidosas atletas brasileiras recebam em casa o inédito título de campeãs mundiais. Com produção de Beatriz Evaristo e sonoplastia de Tiago Coelho, da Rádio Nacional em Brasília, Sayonara Moreno.
10: Senhor, obrigado por mais um dia. A Ti agradecemos por nos abençoar com a Sua presença, livrando-nos dos males, da inveja, dos maus espíritos. Obrigado, Senhor, pelo poder que nos concede ao direito de andar livremente, sob a Sua graça. Obrigado, Senhor, pela sabedoria que nos dá, mesmo que ínfima aos Teus olhos, mas que nos permite conhecer os Seus ensinamentos, as Suas palavras de justiça e bondade.

pela luz do sol, pela força da natureza que nos permite dela tirar o alimento de cada dia. Obrigado, Senhor, pelo milagre da vida, pelos nossos filhos. Ensina-nos, Senhor, a combater a ira e a perdoar nossos inimigos cada vez mais. Cubra-nos com seu manto. Dedique ao seu servo, Senhor, todo o seu amor. Perdoa-nos pelas nossas falhas, pois sabe, Senhor, que somos pequenos diante da tua sabedoria. Em nome do Pai, do Filho e do Espírito Santo. Amém.

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1: Tudo bem, a gente vai seguindo aqui a nossa programação. Você participando, interagindo aqui no nosso programa. Olha só, tá chegando.
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1: Alô pra você, ótima tarde, boa tarde.

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10: Deus nosso Pai, que sois todo poder e bondade, dai força àquele que passa pela provação, dai luz àquele que procura a verdade, pondo no coração do homem a compaixão e a caridade. Dai ao viajor a estrela guia, ao aflito a consolação, ao doente o repouso, ao culpado o arrependimento, ao espírito a verdade, a criança o guia, ao órfão o pai. Que vossa bondade se estenda sobre tudo aquilo que criastes. Piedade, Senhor, para aqueles que vos não conhecem. Esperança para aqueles que sofrem. Que vossa bondade permita aos espíritos consoladores derramarem por toda parte a paz, a esperança e a fé. Deus, honra raio. Uma faísca do vosso amor pode abrasar a terra. Deixa-nos beber das fontes desta bondade fecunda e infinita. E todas as lágrimas secarão. Todas as dores se acalmarão. Um só coração. Um só pensamento subirá até vós como um grito de reconhecimento e de amor. Como Moisés sobre a montanha, nós vos esperamos com os braços abertos. Ó bondade, ó beleza, ó perfeição. E queremos de alguma sorte merecer a vossa misericórdia. Deus, dai-nos a força de ajudar o progresso, a fim de subirmos até vós. Dai-nos a caridade pura. Dai-nos a fé e a razão. Dai-nos a simplicidade que fará de nossas almas o espelho onde se deve refletir a vossa imagem.

0: melhor, é a melhor. Boa tarde, Palmas de Monte Alto, boa tarde, Bahia, boa tarde, meu Brasil!
1: Brasil!
0: Já estamos lá, né, com mais uma edição aqui do nosso programa.
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0: Tocando os melhores sucessos pra você nessa tarde boa de segunda-feira, segundou com S de sucesso.
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0: Vamos juntos, mais uma semana começando, né, graças a Deus. Segundona, mais uma semana começando, boa demais. Hoje é dia 20, né, dia 20 de julho de 2026. E aí, como é que foi o seu final de semana? Fala pra mim aí, hein, foi bom, gostou, curtiu? Gostou aí da Espanha, campeã? Gostou? Quero saber, viu? Tava torcendo pra quem? Pra Argentina, pra Espanha? Fala aí pra mim, tô curioso pra saber, viu? Eu particularmente tava torcendo pra Espanha, viu? Pra Espanha, é, tava torcendo pra Espanha.
2: Não tô sabendo disso não.
0: Não, mas foi merecido, não foi não? Foi merecido, é, foi merecido, com certeza. É isso? Já estamos lá, então embarque nessa estação junto comigo, porque se é sucesso,
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0: Você ligadinho na nossa programação, excelente tarde pra você que continua com o rádio ligado, está bem acompanhando o programa Giro de Notícias com o colega Wilson Nunes, saindo agora das informações e só sucesso aí no seu rádio, no seu celular, como e aonde você estiver ouvindo, tá na sua casa, uma excelente tarde, pra você que já foi em casa, já almoçou, tá no seu serviço, bom serviço pra você me acompanhando na zona rural, pra você de longe ouvindo pela internet, pelo nosso aplicativo, com o celular na mão, muito obrigado pela conexão com a gente, já tá com o celular na mão, já pode participar, 999-91-9742 é o nosso zap pra você fazer a sua interação comigo, combinado? 999-91-9742, pra você me ouvindo no som do seu carro, no rádio do seu carro, pra você que tá aqui na sede, meu muito obrigado.

0: Estação do Sucesso, preparei uma playlist top pra você hoje, viu?
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0: Com certeza, então vamos começando com sucesso, né? Vamos começando então com sucesso, bora lá? Hoje, dia 20 de julho, deixa eu parabenizar também os aniversariantes do dia. Parabéns pra você que completa mais um ano de vida hoje, ou completou também nesse final de semana. Parabéns, felicidades. Muita saúde, muita paz, muito sucesso e principalmente saúde. Parabéns! Parabéns, tá bom? Vamos começando o nosso programa. Eu vou chamar agora pra cantar pra gente Juni César. Juni César vai cantar pra gente Cheiro de Culpado. Aumenta pra curtir, viu? Boa tarde pra você.
2: Aí, Júnior, o que será que tinha naquele áudio, hein, meu irmão?
3: César, eu também quero saber, viu?

0: sucesso. Muito bem, 14 horas e 40 aqui na nossa programação. Você curtiu aí, ó, Sorriso Maroto cantando pra gente Futuro Prometido. Música linda, né? Teve também Limão com Mel, participação do Wesley Safadão cantando Toma Conta de Mim. Teve aí também música nova do Gustavo Mioto com a participação do Murilo Rufi cantando pra gente Novo Sozinho. Sucesso novo, né? E teve também Júnior e César abriu a nossa programação de hoje com a música Cheiro de Culpado.
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0: Até às 16 horas te fazemos aí, né? Até às 4 horas da tarde te fazemos aí companhia até às 4 horas da tarde com uma playlist de sucesso pra você. E é claro que você pode pedir o seu sucesso, fazer a sua interação comigo aqui pelo nosso zap, ó. 999-91-9742. Vai participando aí, que daqui a pouquinho vou ter o maior prazer de atender você.
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1: 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Horas e 44, a partir das 15, eu atendo você, vai participando aí, viu? 999-91-9742 é o nosso zap. Enquanto isso, vamos de mais sucesso, mais música boa. Tá chegando agora essa mulherada aí, viu? Essa mulherada aí agora. Vai fazer a gente sofrer agora. É, vai fazer a gente sofrer agora, tá sabendo?
2: Não tô sabendo disso, não.
1: Pronto, vai ficar sabendo agora. Maiara e Maraíza, participação da nossa eterna rainha da sofrência, Marília Mendonça, canta pra gente Não Sei O Que Lá.
3: Ô, Maraíza, eu tô preocupada, viu?
4: Que foi?

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0: bem, são 15 horas, né, aqui da nossa programação. Você curtiu aqui do nosso programa. Aí está sendo sucesso, Zé Felipe, né, se não tivesse ido. Teve também a banda Seu Desejo cantando Nua. Teve Gustavo Lima cantando também Te Amo Cada Vez Mais. Passou por cá também na nossa playlist Maiara e Maraíza com a nossa eterna rainha da sofrência, Marília Mendonça, né? Marília Mendonça cantando pra gente Não Sei O Que Lá.
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0: E o nosso programa está sendo sucesso também. 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

Muito bem, vamos aí com mais dois sucessos aqui da nossa playlist. Eu volto para poder atender o seu sucesso. Para você que ainda não participou, a hora é agora, o momento é esse. Bora lá. Telefone na mão, mande a sua mensagem, mande o seu áudio, peça a sua música preferida para você curtir ou para você oferecer para quem você quiser. 999-91-9742. Participa. Tá chegando agora Zé Vaqueiro. Oi, minha saudade.

0: 15h20, você curtiu aí Aviões do Forró, que tem que ser, será? Teve Joelma cantando Desfaz as Malas. Teve também Dan Ventura cantando Maridos e Esposas. Passou por cá também Silvânia e Berg, né, cantando Duas Paixões. E teve também Zé Vaqueiro cantando Oi Minha Saudade, né? Música linda também, né? Música nova, né, do Zé Vaqueiro, Oi Minha Saudade.
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0: Bora lá, chegou a hora agora da gente atender aqui a sua participação. Bora lá, bora lá, bora lá. Vamos atender aqui a sua participação, pra você que já tá participando, pra você que já tá fazendo a sua interação aqui com a gente, aqui no nosso programa Estação do Sucesso. Pra você que tá participando, tá interagindo, pra você que ainda não participou, a hora é agora, o momento é esse, tá bom? 999-91-9742, beleza? 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

0: agora a sua participação, pra você que tá participando, tá interagindo aqui na nossa programação. Uma excelente tarde pra você, já tem participação chegando, né? Já tem participação chegando aqui na nossa programação, vou atender você agora, bora lá.
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0: Pra você que ainda não participou, ainda dá tempo, mande o seu áudio, mande a sua mensagem, peça a sua música preferida, peça aí o seu alô, vou atender você. É você que da sede, da zona rural, como e aonde você estiver curtindo, ouvindo a nossa programação, boa tarde pra você.
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0: bem? Estamos de volta! Estamos de volta e agora para atender aqui a sua participação para você ouvir aqui o nosso programa. Está sendo sucesso, já pediu seu sucesso, bacana. Ainda não pediu, tá na hora de pedir, bora lá. Que música você quer ouvir? Fala para mim, 999-91-9742. Faça aí a sua interação comigo e peça a sua melhor música para você curtir, para você oferecer para quem você quiser. Fica à vontade, viu? Vamos atender aqui as primeiras participações que já chegaram. Boa tarde!
1: Boa tarde, eu gostaria de oferecer uma música. Tivemos a última viagem lá pro sertão de Goiás. Eu e Chico Mineiro, primeiramente, vou oferecer para Dona Sebastiana, Nivalda, Sula, lá em Bom Jesus da Lapa, Domingo Moura no café, Dona Maria no café, Naí no café, Dona Argentina no café, Seu Rodolfo na Praça da Igreja, Wilson Romero lá na Tocaia, Augusta lá no bar da Savinha, Terezinha no Curral de Pedra, Seu Dinho e Dona Nubinha Hinaldo lá na Iracema, João da Merenda lá na Rua do Alto, e vai para todas as minhas amigas e amigos de Palma de Monte Alto, vai para a Lúcia também, lá no Braço de Capoeira, também vai para todas as minhas amigas e amigos das ondas rurais, vai para você também, Gelo, aqui é a Dina da Saída de Sebastião Laranjeira. Um bom dia, abençoado por Deus.
0: Amém, Dona Dina, muito obrigado pela participação da senhora, muito obrigado mesmo pelo carinho. Uma boa segunda, uma boa semana pra senhora, não só pra senhora, mas pra toda essa galera que a senhora falou aí no seu áudio, viu? Muito obrigado pela participação, pode deixar que eu vou mandar aí a moda que a senhora pediu, viu? Muito obrigado pela participação, nossa amiga Dona Dina, curtindo aí o nosso programa Estação do Sucesso. Valeu, Dona Dina! Mais participação, quem é que participa? Beleza, nossa amiga Dona Antônia, aí do Barro Corante, também tá curtindo a nossa programação. Ela pediu uma música de Willy Vaqueiro, não é isso? Willy Vaqueiro, pronto. Pode ser qualquer uma, né, Dona Antônia, né? Qualquer uma de Willy Vaqueiro, né? Vou mandar pra senhora, pra toda essa galera também que a senhora falou aí na sua mensagem. Pode ser qualquer uma, né? Vou mandar aí Minha Solidão com Willy Vaqueiro pra vocês poderem curtir. Boa segunda pra senhora também e, é claro, uma boa semana. Obrigado por estar sempre curtindo a nossa programação. Nossa amiga Dona Antônia, né? Aí no bairro Corante. Vamos então, né, com essas duas primeiras participações. Para você que ainda não participou, participe. Eu volto para atender a sua participação. Bora lá!
2: Muita coisa boa.

bem, são 15h44 aqui na nossa programação, tá chegando mais participação, né? Só lembrando que até às 16 horas eu te faço aí a sua companhia, até às 16 horas quem participa agora é você. Bora lá, tô esperando a sua participação, pra você que ainda não participou, ainda dá tempo, bacana? 999-91-9742, 999-91-9742, participa aí, beleza? 999-91-9742. 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

0: 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Vai ter aí, ó, show ao vivo com Guilherme Brás, vai ter também o Watson, né? Vai ter o cantor do Saruê também, Rui Soriano.
1: Isso, minha galera!
0: Isso aí!
1: Olha o Saruê aí, bicho!
0: Ele tá chegando, dia 25 de julho, viu?
1: Convidar uma amiga de Milson Batista.
0: Atravessa Oswaldo Cruz, né? Próxima praça da igreja do Divino Espírito Santo, aqui de Palma de Monte Alto.
1: Eu fui no mato, mamãe.
0: Mais uma festa junina anual. Tá chegando com música boa, diversão garantida pra você. Aquela cerveja estupidamente geladinha do jeito que a gente gosta. 25 agora de julho, viu? Olha aí, ó, olha aí, ó, olha aí, ó. 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É dia 25 agora.

0: bem, o convite tá feito, viu? Vamos agora com mais participação aqui da nossa programação. Quem é que participa, quem é que participa? Boa tarde, boa tarde, boa tarde.
1: Boa tarde, João Costa. Boa tarde, ouvintes da Visão FM. Aqui quem tá falando com você é Vanice, da Travessa São Mateus, bairro São Vicente. Gel, rode uma música pra mim aí de Bonde do Vaqueiro. Qualquer uma do Bonde do Vaqueiro. Gostaria de oferecer pra toda essa turma que tá na escuta do programa e pra mim curtir, tá? Visão FM, a rádio que tem o seu jeito. Vanice, aqui de Travessa São Mateus, bairro São Vicente.
0: Beleza, Vanice. Muito obrigado, minha querida, pela sua participação. Tá sempre curtindo a nossa programação, sempre ligada na Visão FM. Agradeço, viu, pelo carinho. Pode deixar que eu vou mandar pra você. Como você falou, qualquer uma do Bonde do Vaqueiro, vou escolher uma linda pra você aqui. Tá bom, Vanice? Pra você curtir. Boa segunda pra você, boa semana e tudo de bom. Vou mandar pra você, Vanice, Bonde do Vaqueiro Incondicional. Essa música é linda, viu? Pra você curtir aí. Valeu! Mais participação, boa tarde.
2: Boa tarde, homem. Eu preciso falar pra Jamor com a Mari Batista aí. O som da caminhoneta aí pra nós. Agradecer pra toda essa turma aí, ó. Que tiver no programa. Também Rodolfo, Marcelo Itó, Aleixo, Marcão da Pipoca, Quinga do Cachorro Quente, da Lio Vaqueiro. Pra Tevaldo mesmo, pode ser pra Tevaldo também. Meu amigão demais. Pra seu Cláudio lá no Café Sem Troco, Jim. E toda essa galera que tiver no programa, meu amigo. Essa galera de Nova Palma, Barra Oliveira. Todo canto aí que tiver na escuta aí, pra você também, valeu, tá, boa tarde com Deus, boa sorte.
0: Amém nós todos. Valeu, valeu, seu Reginaldo. Muito obrigado pela participação. Pode deixar que eu vou mandar para o senhor e para toda essa galera, né, que o senhor falou. Ligadinhos aí na nossa programação. Essa galera, né, o pessoal dos bairros também, ligado aqui na Visão FM. Muito obrigado, seu Reginaldo. Pode deixar que eu vou mandar. O mais amado do Brasil, né, o senhor pediu? O som da caminhonete. Essa é boa. Muito obrigado pela participação. Boa segunda e boa semana pra nós. Valeu, seu Reginaldo.
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0: Bonde do Vaqueiro.

são 15h58 aqui na nossa programação. Já estamos chegando, né, no término, no final aqui do nosso programa Estação do Sucesso. É claro, agradecendo você pelo carinho da audiência, pela sua participação. Você com o rádio ligado, curtindo o nosso programa, eu agradeço de coração. Viu? Todas as tardes acompanhando a visão. Uma excelente tarde pra você, viu? Já chegamos aí no final do programa. Por enquanto, né, o nosso companheiro Sandro Ribeiro ainda não chegou não, né? Ainda não chegou não? Mas tá em tempo ainda, né? Pode chegar ainda. Deixa eu mandar um grande abraço aqui, tá ouvindo aqui o programa, né? Eu falei que ia mandar um alô pra ela, quase que eu esqueci, mas eu lembrei. A nossa amiga Dona Nilma, lá da Lagoa de Canudo, né? Alô, alô, é Dona Nilma, né? Dona Nilma, Lagoa de Canudo. Boa tarde pra senhora, viu, Dona Nilma? Ela falou que tá sempre, todas as tardes, acompanhando o programa Estação do Sucesso. Eu agradeço, viu, pela senhora tá sempre ouvindo o programa. Agradeço mesmo de coração. Grande abraço, né, a toda a galera aí da Lagoa de Canudo, por estar sempre com o rádio ligado, acompanhando o nosso programa Estação do Sucesso. E em especial, a nossa amiga Dona Nilma, que tá sempre aí com o rádio ligado, ouvindo a Visão FM, ouvindo o programa Estação do Sucesso. Muito obrigado mesmo pelo carinho. Uma boa tarde pra senhora, uma semana também abençoada. Agradeço de coração pela participação aqui na Visão FM, tá bom? Valeu, valeu, Dona Nilma, tudo de bom pra senhora. Valeu, valeu. Mandar um grande abraço também, tá ouvindo o nosso programa, nossa amiga Cidinha. Boa tarde, viu, Cidinha? Obrigado também por estar acompanhando o programa. Olha aí, Cidinha, você só participaram que eu tô indo embora, né, Cidinha? Rapaz, é só a hora que eu tô indo embora, né, Cidinha? Que você manda mensagem. Pois é, já tô indo embora, viu, Cidinha? A nossa amiga Dalva também, lá do Ginipapo, ó. Grande abraço pra você, viu, Dalva? Obrigado também por estar participando que eu tô indo embora, né, Cidinha? Rapaz, é só a hora que eu tô indo embora, né, Cidinha? Que você manda mensagem. Pois é, já tô indo embora, viu, Cidinha? A nossa amiga...

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0: Então, uma semana abençoada, um bom finalzinho de tarde. Até amanhã, na terça-feira, com mais uma edição do nosso programa Estação do Sucesso. Por enquanto, o nosso companheiro Sandro Ribeiro ainda não chegou, mas pode chegar ainda, viu? Para vocês acompanhar aí o programa Sintonia Brega. Bacana? Valeu, gente. Tchau, tchau, viu? Tchau, tchau, tchau, tchau. E até amanhã, a partir das 14h, com mais uma edição do nosso programa Estação do Sucesso. Valeu!
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0: Bem, a gente vai seguindo aqui a nossa programação, você participando, interagindo aqui no nosso programa. Olha só, tá chegando.
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0: Alô pra você, ótima tarde, boa

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2: 4 e 6.

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0: 4:33.
1: Boa tarde!
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0: 5 e 3.
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5: 5:31.
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0: 6:01.
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1: Muito bem, estamos chegando, hein? Por aqui, ZYS607, Rádio Visão FM Estéreo, a rádio que opera em Bodula aí nos 87.9 MHz. Visão FM, a primeira no coração da cidade, a rádio que tem o seu jeito, hein? Visão FM. Fala, Visão, tá bom demais. Rádio Mania no ar, melhor do sertão. Hoje, dia 20, né? Uma segunda-feira. Bom juntinho com a boa música sertaneja para você que tá ligadinho com a gente. Uma ótima noite. 18h40.

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1: Muito bem, tá aí Teodoro Sampaio aqui na programação. Ela é safada. Zezé de Camargo e Luciano também passaram por aqui lá no comecinho do módulo, né? Melhor que antes. 18 horas e 11 minutinhos, vamos dar um giro aí nos parceiros então, falar para você que tá ligadinho com a gente lá do Laboratório Provida em Palmas de Monte Alto. 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Muito bem, vamos seguindo aqui a programação, né? Nosso amigo Rez Lisboa, né, Rez? Tá lá coladinho com a gente, como sempre, né? Sempre na escuta do programa, sempre curtindo a Rádio Visão FM, né? Seja pela manhã, tardinha, né, Rez? Sempre conectado aí. Joaquim e Manuel cantam Dois Passarinhos, 18 e 16.

Muito bem, tá aí Joaquim e Manuel, né, aqui na programação. Aqui estão ouvindo a gente também, ela tá ligadinha no programa, né? É a nossa amiga Vanice, né? Lá do São Vicente, né, Vanice? Tá lá ligadinha. Um abraço pra toda a turma aí, uma ótima noite, pro pessoal do bairro São Vicente, né? Rua do Alto, né? Barra Oliveira, Nova Palmas, né? Centro da cidade, Jardim Brasil. Essa turma toda aí que acompanha a gente. Ou seja, né, para todos aqui da sede, né? Jean Giovanni, papel.

0: 6:31.
1: Muito bem, de volta, né? Na cidade já são 18:31, pulando para 32 minutinhos, né? Programa Rádio Mania, o quadro Melhor do Sertão, a boa música sertaneja, né? 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Pode pagar sua conta de água, de luz, boleto bancário e muito mais. 18:35, a gente dá seguimento ao programa, né? Vamos seguindo aqui, que até às 19 aí, muita música sertaneza, né? Pra você que tá ligadinho na programação. Solimões,
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1: Barreiro, né, Solimões? Cantam aí na programação.
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0: Joãozinho e São Alô aqui na programação em Inseparáveis. Esse é o programa Rádio Maria, o quadro Melhor Sertão, né? A boa música sertaneja, tá na visão, tá bom demais, né? Programa Rádio Mania, melhor do sertão, a boa música sertaneja. Muito bem, na cidade são 18 horas e 47 minutinhos, 18h47, né? Aqui pela sua, pela nossa visão, 87.9, programa Rádio Mania, o quadro Melhor do Sertão. Deixa eu parabenizar aqui o meu compadre Nilson, né? Lá na Iracema, ele hoje completa mais um ano de vida, né? Parabéns aí ao Nilson, lá da Iracema, né? Hoje. Completando aí mais um ano, parabéns, felicidade, tudo de bom. Que Deus abençoe e proteja sempre aí, viu, meu pai? Um abraço. 18 horas e 47, vamos seguindo aqui a programação. 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

Muito bem, tá chegando aí Edson e Hudson, ainda tem Valderi, Misael, Jean Giovanni para fechar a programação de hoje. Amanhã a gente volta, né? 5 da madruga, chega mais cedo, espera a gente. 5 horas estaremos por aqui, né? Com mais edição do programa Manhã Sertaneja, né? Um abraço a todos, ótima noite, meu amigo King do Cachorro Quente, né, King? Tá lá ligadinho com a gente, como sempre, né? Zé Boca Rica, Mina Calçado também, né, Zé? Um abraço para vocês aí. Edson Wilson, é amor demais.

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7: 7 horas.

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2: 8:01.

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1: 8:33.

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4: 9-2.
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